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0: São 2 horas e 2 minutos.
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0: Temperatura atual, 20 graus.
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0: São 3 horas e 4 minutos.
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3: Olá, muito bom dia. São 7 horas, são 6 nos Açores. Ora, vamos lá saber quais são os destaques nesta manhã de segunda-feira. Sérgio Costa, bom dia.
4: Bom dia, Inês. Manhã e dia de calor, sobretudo no interior norte, onde o risco de incêndio é elevado. Em mais de metade dos casos de crime em contexto de violência doméstica, o autor tinha arma de fogo legal.
3: E no Desporto, Luís Aresta, bom dia.
5: Bom dia. Cabo Verde continua em grande no Mundial, impõe empate ao Uruguai. Portugal prepara jogo com o Uzbequistão.
3: Vamos ter um dia quente pela frente. Esta hora temos já 21 graus em Lisboa, 21 também em Faro. O Porto, nesta altura, com 17 graus. Vamos lá, a edição das 7 na Renascença, com Sérgio Costa.
4: E começamos por aí, prepare-se, vem aí mais um dia de calor intenso, sobretudo no interior norte, mas longe de uma situação muito extrema, ainda assim bem quente. Bragança, Vila Real e Guarda continuam sob aviso laranja do Instituto do Mar e da Atmosfera, com os termómetros que podem chegar aos 40 graus. No resto do país, a tendência é, contudo, uma descida ligeira da temperatura, como explica a meteorologista Maria João Frada.
6: O dia já amanheceu com bastante nebulosidade na generalidade do território. Temos então essa pequena descida da temperatura máxima nas regiões centro-sul. As regiões que terão temperaturas máximas mais elevadas será basicamente o nordeste das montanhas e beira alta, onde as temperaturas máximas poderão variar sensivelmente entre os 36 e alguns locais os 40, 41. Não é um episódio de calor extremo.
4: Situação que ainda assim faz aumentar o risco de incêndio. E uma outra nota para quem está a contar os dias para o São João. Há uma previsão menos animadora. A meteorologia prevê alguns aguaceiros.
6: No dia 24, a estender-se também ao litoral norte, nós podemos ter pingos de chuva fraca ou chuvisco, portanto associada a uma massa de ar quente, e na passagem dessa superfície frontal teremos então a possibilidade do chuvisco.
4: Alguma chuva no São João, previsões da meteorologista Maria João Frade em declarações a Jaime Dantas. Em França, a onda de calor entra na fase mais crítica, metade do país está sob alerta vermelho. Transportes, escolas e alguns serviços públicos poderão sofrer constrangimentos. De acordo com as autoridades francesas, o calor extremo já terá provocado a morte de 4 pessoas. O governo mantém um gabinete de crise e apela à população para proteger os mais vulneráveis. Ainda por cá, boas notícias para quem precisa de abastecer o automóvel. A semana arranca com uma descida dos preços dos combustíveis. O litro da gasolina deverá cair 5 cêntimos. Já o gasóleo deverá ficar 10 cêntimos mais barato a partir de hoje. No desporto, o grande destaque é Cabo Verde. Continua a fazer história. Desta vez, a vítima, salvo seja Luís Aresta, foi Cabo Verde.
5: Uruguai, outro país campeão do mundo,
4: Uruguai, justamente,
5: outro país campeão do mundo que os cabo-verdianos puseram em sentido. Kevin Pina e Hélio Varela foram os marcadores dos primeiros 2 golos de Cabo Verde em mundiais de futebol, no empate a 2 com o Uruguai, que o enviado da Renascença, André Maia, testemunhou em Miami.
7: Festa, festa e mais festa. Miami tornou-se a capital de Cabo Verde e a tarde virou noite longa.
8: Se dormir, vai ser um milagre. Para o primeiro jogo, não consegui dormir. Para esse vai ser mais difícil ainda.
7: Mas não é preciso dormir para sonhar. Os cabo-verdianos têm bons sonhos e estão bem despertos para os realizar.
9: Vamos ganhar!
10: Temos mais um jogo e tenho certeza que vamos passar no último jogo.
7: Ninguém tem medo da Arábia Saudita, mas mesmo que o jogo decisivo não traga o prémio, Cabo Verde já ganhou na mesma.
11: É uma vitória para nós e estar nessa posição. Em posição incrível.
7: Cabo Verde, Arábia Saudita, a grande decisão à 1 da manhã da madrugada do dia 27.
5: Quanto à seleção portuguesa, está de regresso a Houston para defrontar amanhã o Uzbequistão. À margem do Mundial, destaque para um exclusivo bola branca com Héctor Herrera nos Estados Unidos. Vamos ouvir o ex-capitão do Porto ao longo da manhã, aqui na Renascença.
3: E obrigada, Luís Aresta, e daqui a nada também conversar com o André Maia, que está então nos Estados Unidos a acompanhar este Mundial. Em destaque, Sérgio, e num dia, enfim, numa semana em que lamentamos mais uma vítima da violência doméstica, temos em destaque o podcast da Renascença Romper o Silêncio.
4: E esta manhã falamos de homicídio em contexto de violência doméstica, porque é são dado a ter em conta. Em mais de metade dos casos, o autor do crime tinha arma de fogo legal. Revelação feita por Cristina Soeiro no podcast Romper o Silêncio, da Renascença e Ordem dos Advogados. A especialista em psicologia responsável pela coordenação de vários estudos e análise da judiciária avaliou durante 7 anos vários casos relativos a 75 arguidos, na sua maioria homens. Constatou que tudo começa numa ameaça que depois termina com o fim da vida da vítima, muitas vezes com a arma de fogo.
9: A ameaça de que qualquer dia ficas sem pai, pós filhos ficas sem pai, sem mãe, que é homicídio seguido suicídio. A ameaça de qualquer dia vais deixar de fazer isso que fazes. Portanto, estas ameaças são ameaças veladas ou ameaças concretas. E principalmente quando essas ameaças se juntam com o acesso à arma de fogo. E no estudo que nós fizemos, que a equipa que eu integro fez, notou que, de facto, mais de metade dos casos os indivíduos até tinham armas de fogo ilegais. Legais. Porquê? Porque nós somos um país que tem a prática da caça e estas pessoas têm armas legais.
4: A maioria dos casos surge numa faixa etária específica e há mesmo uma percentagem que chega a esta situação limite, ao homicídio, sem sinais de violência prévia.
9: O grande problema surge nas faixas etárias a partir dos 30, 30, 40, é onde nós temos mais situações desta natureza. E temos aqui também um fenómeno que é interessante, que também estamos a tentar perceber, que é... 78% dos casos que nós estudámos e também na literatura, mais de 70, cerca de 70 a 80% dos casos, há história de violência prévia na relação de intimidade, não é? Aquele casal já tem histórico de violência doméstica. E depois temos ali 25 a 30% do indivíduo que matou a mulher, mas que não há registro de violência prévia.
4: Cristina Soeiro, da Polícia Judiciária, em mais um episódio do podcast Romper o Silêncio da Renascença e Ordem dos Advogados. Na atualidade internacional, o primeiro-ministro britânico deverá renunciar ao cargo, de acordo com declarações de um membro da Câmara dos Lordes, do Partido Trabalhista, ao jornal The Observer. Keir Starmer deverá falar hoje ao país e poderá estabelecer um calendário de saída gradual de Downing Street. Apesar da demissão, Starmer deverá manter-se no cargo até ao outono. As negociações entre Washington e Teherão deverão continuar, garantia do Paquistão e Qatar. Numa declaração conjunta, os mediadores admitem que os Estados Unidos e o Irão vão criar uma célula de resolução de conflitos para garantir o fim das operações militares no Líbano. Um drone russo atingiu um cargueiro turco no Mar Negro, que navegava sob bandeira do Panamá. De acordo com a Marinha Ucraniana, houve um grande incêndio a bordo que provocou vítimas entre os 9 tripulantes, entre eles cidadãos do Egito, Turquia e Índia. Todos os elementos da tripulação foram, entretanto, resgatados. A fechar, indicação, Inês, de que os trabalhadores da empresa de mobilidade e estacionamento de Lisboa, AML, estão a partir de hoje em greve. Uma paralisação parcial que abrange 2 horas de cada um dos 4 turnos de trabalho. O protesto para exigir aumentos salariais prolonga-se até quinta-feira. Vai haver ali alturas em que a fiscalização, enfim, não haverá fiscalização.
3: Está mais flexível, digamos assim. Muito bem.
4: Fique esta nota a fechar esta edição das 7.
3: Pode ter ou não havido aqui alguns festejos dentro do estúdio. Não vou dizer nomes.
4: Pois,
3: obrigada.
4: Vou comentar,
3: sim, Sérgio Costa, naturalmente. Obrigada, 7:07, bom dia.
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2: São agora 7:10, não se atrase.
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2: Segunda-feira, 22 de junho, estas são as manhãs da M24. Eu sou o Susana e vou ficar consigo até bem perto das 10. Bom dia, boa segunda, uma boa semana.
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0: Imagina com um Ribeiro na M24. Agora são 7h20. Bom dia, mais uma vez, boa segunda-feira, um bom início de semana de trabalho ou continuação de boas férias, se for esse o seu caso. O tempo para hoje, segundo o Instituto Português do Mar e da Atmosfera, de céu com períodos de muita nubosidade, principalmente junto à faixa costeira e também na costa sul do Algarve até final da manhã. Há também condições favoráveis à ocorrência de aguaceiros e trovoadas no interior norte e centro e Alto Alentejo, em especial em zonas montanhosas, e durante a tarde não se podendo excluir mesmo a queda ocasional de granizo. Aqui para o litoral poderão ocorrer aguaceiros neste período mais nublado da manhã, em algumas localidades. Vento fraco, sendo fraco moderado a partir da tarde, por vezes forte nas terras altas, até meio da manhã. E para hoje temos uma pequena descida da temperatura máxima. As máximas previstas apontam 25 graus para Sines, Faro 27, 29 para Odmira, Santiago, Cacém, Sesimbra, Setúbal e Lisboa 31, 33 para Alcácer, Sal e Grândola, Ourique 34, Aljustrel 35, 36 para Beja e 37 é a máxima prevista para a cidade de Évora.
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0: Girls Just Want to Have Fun com Cyndi Lauper. Foi grande sucesso este tema de Cyndi Lauper. Aliás, conquistou 3 discos de ouro e 2 de platina. Um tema que se encontra também na lista das 500 músicas que moldaram o rock and roll. Cyndi Lauper, a cantora e compositora, também atriz norte-americana, vencedora já de Grammys, Emmys e Tony Awards, é conhecida por ser uma das lendas femininas do rock and roll, uma das maiores artistas de todos os tempos. Está hoje a comemorar mais um aninho de vida. São 73, já lá vão 73, mas continua aí a dar concertos e dos bons, como sempre, com aquela boa onda, boa energia. Estamos agora a 23 minutos das 8. Não se atrasa, bom dia, boa segunda, um bom início de semana de trabalho. Eu sei que a segunda custa mais um bocadinho, mas tem que ser, vamos lá. Se está de férias, espero que estejam a correr como as programou. Continuação de boas férias.
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1: Muito bom dia, são 8 horas, são 7 nos Açores. Vamos lá conhecer os destaques desta edição das 8. Sérgio Costa, bom dia.
2: Bom dia, diretores das escolas pedem suspensão de aulas do primeiro ciclo e pré-escolar nas regiões mais afetadas pelo calor. Reino Unido, o primeiro-ministro Starmer deverá anunciar demissão.
1: E no Desporto Televisa, esta, bom dia.
3: Bom dia, Héctor Herrera quer voltar ao Porto para terminar a carreira. Um exclusivo bola branca para ouvir nesta edição.
1: Hoje temos uma segunda-feira que vai trazer máximas de 28 graus ao Porto, 31 para Lisboa e 27 Faro, vamos lá, edição das 8 na Renascença com Sérgio Costa.
2: E por causa das elevadas temperaturas, os diretores das escolas públicas pedem ao governo a suspensão das aulas no pré-escolar e no primeiro ciclo. Os responsáveis consideram inviável manter crianças em salas de aula com temperaturas que podem chegar aos 40 graus em algumas regiões do país. Filinto Lima sublinha, no entanto, que qualquer decisão deve ser tomada caso a caso, porque há concelhos onde as temperaturas são mais agradáveis.
4: O que nós temos de ter aqui em causa, sobretudo, são as crianças do pré-escolar e do primeiro ciclo. São crianças com traumas até durante mais 15 dias, mas tem que ser uma decisão casuística, ou seja, eu diria que distrito a distrito, conselho a conselho. Terá que ser uma decisão governamental, até mais do que local, até porque há regiões do país, de facto, onde estão previstos para hoje, por exemplo, 45 graus, e outras regiões, no caso do litoral, onde a temperatura vai ser bastante mais baixa.
2: Filinto Lima, presidente da Associação de Diretores de Agrupamentos de Escolas Públicas, defende ainda uma revisão definitiva do calendário escolar no pré-escolar e no primeiro ciclo, equiparando-os aos restantes ciclos. Este é um apelo que surge na sequência das previsões de altas temperaturas, sobretudo no interior norte. Bragança, Vila Real e Guarda estão sob aviso laranja do Instituto do Mar e da Atmosfera, com termómetros que podem, com temperaturas que podem rondar os 40 graus, são previsões do Instituto do Mar e da Atmosfera. Para o litoral do continente, a previsão é em sentido contrário, de uma ligeira descida da temperatura já nos próximos dias, e no dia de São João a previsão é mesmo de aguaceiros fracos. Violência doméstica: em mais de metade dos casos de homicídio, os agressores têm armas de fogo legais. Dados revelados pela psicóloga de Polícia Judiciária Cristina Soeiro no podcast Romper o Silêncio da Renascença e Ordem dos Advogados.
5: O estudo que nós fizemos, que a equipa que eu integro fez, notou que, de facto, mais de metade dos casos, os indivíduos até tinham armas de fogo e legais. Legais. Porquê? Porque nós somos um país que tem a prática da caça e estas pessoas têm armas legais.
2: Cristina Soeiro, responsável pela coordenação de vários estudos e análise da Polícia Judiciária, alerta para a necessidade de reforçar a prevenção e a proteção das vítimas. Declarações no podcast Romper o Silêncio, mais um episódio nas plataformas habituais. O ministro da Presidência rejeita entrar no drama do orçamento do Estado. Em entrevista à Renascença, António Leitão Amaro desvaloriza o chumbo da reforma laboral no Parlamento e garante que o governo vai continuar a apresentar reformas estruturais.
6: Não há nenhuma necessidade nem tempo de estar a dramatizar. Calma! A única coisa que aconteceu foi uma reforma que era importante, mas era uma reforma de muitas que não passou. Passaram outras.
2: O ministro da Presidência rejeita escolher entre PS ou Chega para viabilizar o orçamento. Desafia os dois partidos a deixar o governo a trabalhar. Certo de uma entrevista ao jornalista Tomás Anjinho Chagas, para ler também em rr.pt. Para desenvolver o respeito mútuo, as diversas confissões religiosas precisam de se encontrar, ouvir e conhecer. Apelo do padre Jardim Moreira, presidente da Comissão Diocesana para o Diálogo Interreligioso, que organiza esta segunda-feira uma conferência sobre o tema. O responsável dá o exemplo da área metropolitana do Porto, para sublinhar a importância de debater o que descreve como sendo uma nova realidade.
7: A área metropolitana do Porto, neste momento, deve ter entre 25 mil a 50 mil pessoas com confissões não cristãs. Isso significa que a sociedade mudou, a presença sociológica é outra, a cultural é outra, e também até gastronómica também é outra.
2: O padre Jardim Moreira, ouvido por Henrique Cunha neste que é o Dia Nacional da Liberdade Religiosa. No futebol, no exclusivo Bola Branca, Héctor Herrera anuncia o sonho de regressar ao Porto para terminar a carreira. Luís Aresta.
3: Ouvido nos Estados Unidos pela Renascença, Herrera garante que já falou com André Villas-Boas e que o presidente portista não fecha a porta a um regresso ao Dragão. O médio luso-mexicano tem o Porto no coração e quer voltar.
8: Acho que seria um sonho, não é? Poder terminar a minha carreira aí, acho que foi un club donde pasé muchos años y pasé muy bien, gusté mucho, gosto mucho de la ciudad, del club, de la gente, y acho que sería un sueño poder voltar y terminar mi carrera ahí, ¿no? Falé con André cuando estuve en Nueva York, pero estoy más bien.
9: ¿Qué es que él te respondió cuando falaste con él?
8: Podíamos falar.
3: Héctor Herrera, ouvido pelo enviado da Renascença ao Campeonato do Mundo, André Maia Herrera tem 36 anos, joga no Houston Dynamo. É para Houston que Portugal viaja hoje, véspera do jogo com o Uzbequistão, em que procura a primeira vitória, que ainda não ganhou, mas tem motivos para festejar. É Cabo Verde, que impôs um empate a 2 ao Uruguai, com gols históricos de Kevin Pina e Hélio Varela. A seleção cabo-verdiana, estreante em fases finais, está a um ponto de garantir a presença nos 16 avos de final.
1: A fazer um grande campeonato. Obrigada, Luís Aresta. Sérgio, esta manhã as atenções estão viradas para Londres, porque o primeiro-ministro britânico pode anunciar a demissão.
2: É uma informação que circula já há algumas horas. Neste jornal temos o correspondente da Renascença em Londres, António Fernandes. Bom dia, António. Keir Starmer vai mesmo anunciar a demissão e porquê?
10: Bom dia, Sérgio. Sim, parece ser o segredo mais mal guardado da política britânica. Tudo indica que vai apresentar a demissão ainda hoje. É isso que nos dizem todos os editores de política dos principais meios de comunicação social aqui no Reino Unido, também com base nas informações que lhes passam membros no governo. Porquê? Porque já desde maio que uma saída de Starmer era quase dada como certa, mas ainda não tinha acontecido, depois de uma derrota pesada numas eleições locais, que levou mesmo à admissão de vários ministros e essa pressão sobre Keir Starmer, mas até hoje ainda ninguém do seu partido tinha conseguido o apoio necessário. É preciso que 81 deputados se juntem para desafiar, isso é, para apoiar e para desafiar, apoiar um candidato e desafiar a liderança de Starmer. Isso não tinha acontecido, mas hoje chega ao Parlamento Andy Burnham, que era até agora Mayor de Manchester e que na semana passada ganhou umas eleições locais em que mostrou que é capaz de vencer o Reform, o partido da direita radical, e portanto há um entusiasmo que Andy Burnham possa mudar as coisas para os trabalhistas, que estão muito mal nas sondagens há 2 anos das eleições.
2: Rapidamente, depois o que é que segue? Starmer sai de imediato ou vai continuar ainda mais algum tempo?
10: É possível que fique mais algum tempo, também vai muito depender do que Starmer disser, do caminho que estabelecer, até porque provavelmente vai abrir caminho para as eleições internas, ainda que seja possível que os candidatos principais acabem por chegar a um acordo para favorecer um só candidato, para manter uma certa união no partido e também tornar este processo de transição mais fácil. Mas o que é certo mesmo é que estamos a caminho do 7º primeiro-ministro britânico nos últimos 10 anos.
2: Obrigado, António. António Fernandes, correspondente da Renascença em Londres, esperado uma declaração de Keir Starmer, deverá anunciar a saída do cargo de primeiro-ministro. Como ouvimos, Inês e Joana, 7 primeiros-ministros em 10 anos.
1: Estava a pensar nisso, como nos últimos anos vimos mais primeiros-ministros em britânicos do que em 20 anos, nos anteriores 20 anos.
2: É bem verdade. Veremos agora o que é que Keir Starmer dirá ao país e ao mundo, naturalmente, nesta segunda-feira.
1: É caso para dizer que Downing Street, o número 10, essa sim é a casa mais vigiada, não do país, sim, mas do mundo.
2: E é um abrir e fechar.
1: É um entra e sai. É um arrendamento local. Obrigada, Sérgio. Até já.
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2: Foram as notícias do país e do mundo em simultâneo com o canal 1 da Rádio Renascença.
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2: Agora 8 horas mais 9 minutos.
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2: Segunda-feira, 22 de junho. Estas são as manhãs da M24. Eu sou o Suzano e vou ficar consigo até bem perto das 10. Bom dia, boa segunda, uma boa semana e continuação de boas férias. Está de férias.
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Pôr do Sol com os vizinhos, 8h19, olhamos agora o tempo. A previsão do Instituto Português do Mar e da Atmosfera diz-nos que vamos ter uma segunda-feira com céu, com períodos de muita nubosidade, especialmente nas regiões junto ao litoral, também na costa sul do Algarve, até final da manhã, vento fraco a moderado, temos para hoje uma pequena descida da temperatura máxima. Máximas previstas de 25 graus para Sines, Faro 27, 29 para Odmira, Santiago, Cacém e Sesimbra, Setúbal e Lisboa 31, 33 para Alcácer do Sal e Grândola, Ourique 34, Aljustrelo 35, 36 para Beja e Évora poderá chegar aos 37 graus.

0: Don't Leave Me This Way, os Caminars de Jimmy Somerville, que está hoje de parabéns, o cantor, compositor escocês, que na década de 80 foi vocalista dos Caminars e também depois teve uma carreira a solo. Está hoje a comemorar mais um aninho de vida. Já lá vão 65. Parabéns ao artista. Ora, há Mastro de São João. Esta é uma tradição em Porto Covo e acontece já amanhã e quarta-feira, 23 e 24. É verdade. Junta de Freguesia do Porto Covo volta a organizar no Largo Marquês de Pombal o Mastro de São João. Serão dois dias de convívio, música e animação, com o levantamento do Mastro às 7 da tarde de amanhã, terça-feira. Depois haverá baile com Mário Neves, também desfile da Marcha Baeta. E no dia 24, o tradicional derrubo do Mastro, quarta-feira, com oferta de biscoitos, baile com Humberto Silva e o desfile da Marcha do Cercal. É o Mastro de São João, no Largo Marquês de Pombal, em Porto Covo, amanhã e depois.
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Que não te falte nada. Se é Miguel Gameiro com Mafalda Veiga na M24. Estávamos aqui a ouvir o Miguel Gameiro e ele vai estar em Santo António por ocasião de FASECO, o grande certame do Conselho de Odmira, durante 4 dias, o melhor da cultura, tradição, gastronomia, artesanato e dos produtos locais do território. Junta-se a um programa repleto de animação para toda a família no palco principal, concertos com Boba Espinho, no dia 17 de julho, no dia 18, Miguel Gameiro, com os Polo Norte, e no dia 19, Toy. É a FASECO, a feira que acontece em Santo António, no Conselho de Odmira. 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
4: A produção agrícola pode ficar em risco sem acordo no Médio Oriente. É o destaque desta edição do Pulsar Económico.

0: A ausência de um acordo duradouro no Médio Oriente está a colocar em risco a produção agrícola global e a ameaçar gravemente a segurança alimentar mundial. Segundo alertas recentes de organizações internacionais como a FAO, a escalada de tensões na região e a instabilidade em rotas comerciais estratégicas como o Estreito de Hormuz perturbam as cadeias de distribuição. Esta situação afeta diretamente o fornecimento de maquinaria, produtos químicos e, sobretudo, o mercado global de fertilizantes, áreas onde os volumes de comércio já registaram quedas significativas. O impacto deste cenário reflete-se no aumento generalizado dos custos de produção, uma vez que a subida dos preços da energia e as dificuldades logísticas encarecem o frete marítimo e os seguros de transporte. Os especialistas alertam que, mesmo com a resiliência temporária dos mercados, a manutenção do conflito sem uma resolução diplomática vai reduzir a produtividade agrícola a longo prazo e inflacionar o preço dos alimentos. Esta crise atinge de forma mais severa os países em desenvolvimento altamente dependentes de importações, sublinhando que a paz na região é um pré-requisito indispensável para a estabilidade do abastecimento alimentar global. Em maio, os portugueses aplicaram mais de 750 milhões de euros em certificados de aforro, naquele que foi o ritmo de investimento mensal mais alto dos últimos três anos. Esta forte procura fez com que o montante total aplicado neste instrumento atingisse o valor recorde de 42.400 milhões de euros, refletindo uma subida ininterrupta registada há 20 meses. Em contrapartida, os certificados do Tesouro continuam em queda há quase 5 anos, registando uma saída de 220 milhões de euros e recuando para o valor mais baixo em mais de uma década. Esta nova corrida aos certificados de aforro é impulsionada pela subida da taxa de juro, a Euribor a 3 meses, motivada pelo impacto da guerra no Irão nos preços da energia e pela revisão em alta das expectativas de juros do Banco Central Europeu, que levou o rendimento das subscrições a aproximar-se dos 2,2%. Portugal alcançou uma posição de grande destaque internacional ao conquistar o 6º lugar mundial e o 3º lugar a nível europeu no Nearshoring Index 2026, um estudo desenvolvido pela consultora Savills. O índice avaliou 54 países com base em pilares como resiliência, fatores económicos, ambientes de negócios e desempenho em critérios ambientais, sociais e de governança. Esta classificação demonstra a forte capacidade do mercado português em responder às novas exigências das cadeias globais de abastecimento, que procuram diversificar geograficamente a produção e reduzir a dependência de importações. A atratividade do país surge num momento em que a escolha de localizações para operações industriais está altamente complexa devido ao atual cenário macroeconómico e geopolítico. Segundo os especialistas, as empresas estão a transitar de modelos baseados em entregas rápidas para abordagens focadas na segurança e proximidade dos consumidores. Portugal consolida-se assim como um destino de eleição para o investimento em nearshoring, oferecendo um equilíbrio competitivo entre custos salariais atrativos, estabilidade operacional e elevados padrões de sustentabilidade. O mais recente relatório sobre o estado da década digital da Comissão Europeia revela que apenas 15% das empresas portuguesas utilizam inteligência artificial, o que coloca o país substancialmente longe da meta europeia de atingir 75% de adoção até 2030. Embora tenha sido registado um ligeiro aumento de 3 pontos percentuais nos últimos dois anos, o ritmo atual é considerado insuficiente, especialmente entre as pequenas e médias empresas, onde a taxa de utilização está fixada nos 11,5% face à média comunitária de 20%. Para contrariar este cenário e impulsionar a inovação e a competitividade nacional, a Comissão Europeia recomenda que Portugal intensifique os seus esforços e acelere a execução das estratégias planeadas. Como resposta a este desafio, o governo português já delineou a agenda nacional para a inteligência artificial, que prevê um investimento global superior a 400 milhões de euros, a sua maioria proveniente de fundos europeus, destinando 25 milhões de euros especificamente à modernização e adoção desta tecnologia na administração pública. A inteligência artificial poderá ter um impacto severo na classe média, grupo onde os postos de trabalho correm um risco acrescido de serem substituídos por esta tecnologia. Segundo o economista Abhijit Banerjee, Prémio Nobel da Economia em 2019, a inteligência artificial tem o potencial de agravar a desigualdade social ao focar-se na substituição de mão de obra qualificada. Em contrapartida, as populações mais pobres e com rendimentos mais baixos podem vir a beneficiar de melhorias em áreas como a saúde remota, além de estar estarem salvaguardadas em empregos essencialmente físicos, como na construção, que são muito mais difíceis de automatizar. Face a este cenário de forte disrupção no mercado laboral, o economista defende que os governos vão ter de intervir e encontrar formas de compensar os trabalhadores que venham a perder o emprego. Para financiar essa transição e mitigar os efeitos sociais negativos, Banerjee surge que se pense seriamente na criação de impostos sobre a inteligência artificial, apontando inclusivamente a necessidade de taxar os recursos naturais que são escassos e que esta tecnologia consome em larga escala, como é o caso da água, que é utilizada no arrefecimento dos centros de dados.
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1: Aqui mesmo, deixe ficar por aí. É segunda-feira, 22 de junho, passam agora 10 minutos das 9. Eu sou o Suzano e vou ficar consigo até bem perto das 10. Bom dia, boa segunda, um bom início de semana de trabalho e continuação de boas férias, se por acaso está de férias.

0: Vai sem medo a resistência. O coletivo que vai marcar presença já no próximo fim de semana em Castro Verde são as festas de Castro 26, 27 e 28. Festas essas que estão integradas nas comemorações do feriado municipal. Castro Verde recebe assim mais uma edição das festas de Castro, iniciativa que assinala o Dia de São Pedro, feriado municipal. Sexta-feira, então, a resistência passa por lá, no Largo da Feira, com entrada livre. No sábado, Evandro. No domingo, Julinho, KPSD. Há também marchas populares, não faltam os bares, as tasquinhas, os divertimentos, o mercadinho. Tudo isto em mais uma edição das festas de Castro, em Castro Verde, no próximo fim de semana. O tempo para hoje, e segundo o Instituto Português do Mar e da Atmosfera, diz-nos que vamos ter um dia com céu muito nublado durante principalmente o período da manhã, vento fraco, moderado e uma pequena descida da temperatura máxima. Máximas previstas de 25 graus para Sines, Faro 27, 29 para Odmira, Santiago de Cacém, Coimbra, Setúbal e Lisboa 31, 33 para Alcácer, Sal e Grândola, Ourique 34, Alto Estrela 35, Beja 36 e Évora poderá chegar aos 37 graus.
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0: Ondas do Mar com Ana Joyce e Ivandro na M24. Agora a altura para lhe falar da Festa do Livro. Está aí quase a chegar, é verdade, já nos próximos dias 26, 27 e 28, ou seja, no próximo fim de semana, sexta, sábado e domingo, uma iniciativa da Fundação Caixa Agrícola Costa Azul que volta a dar vida ao Centro Histórico de Santiago de Cacém. Serão 3 dias com atividades para todas as idades. Por lá também espetáculos. Há o espetáculo de humor com o Eduardo Madeira no dia 28. Há concerto com Jorge Fernando e Fábio Rebordão no dia 27. Escritores que por lá vão passar à conversa consigo. Bom, conversas com escritores, apresentações de livros, à Feira do Livro, claro está. Há palestras, workshops, oficinas criativas, sessões de contos, exposições, música, teatro, poesia, tudo isto está por lá à sua espera. Isto e muito mais. Bom, não falta também a zona de restauração com muitos e bons petiscos especialmente preparados para si. Festa do Livro, próximo fim de semana no Centro Histórico, aqui em Santiago do Cacém.
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0: São os Calema na M24, agora 6 minutos apenas para as 10, antes das últimas da hora e de me despedir de si. Tempo ainda para lhe falar do Festival do Marisco, uma iniciativa do Atlético Basquete Clube de Santo André, com mais uma edição. Acontece já no próximo fim de semana, 26 e 27, no Salão de Festas da Aldeia de Santo André. Para além do bom e do muito marisco, vai lá encontrar. A entrada no recinto é gratuita. Tem também a atuação dos Além de Sambas e animação não vai faltar no Salão de Festas da Aldeia de Santo André e Marisco também. Terceiro Festival do Marisco, no dia 26, as portas abrem às 7 da tarde, no dia 27, às 4:30 da tarde. Uma iniciativa do Atlético Basquete Clube de Santo André. E já que estou por Santo André, no fim de semana a seguir, ou seja, 3 e 4 de julho, o jornal O Leme apresenta mais uma edição da Festa de Verão, Real, Animação, Música, Quermesse, marchas populares a partir das 7:30 da tarde, sábado e sexta e sábado, 3 e 4 de julho, a festa de verão do jornal O Leme no adro da Igreja de Santa Maria. Este ano, com uma novidade, o Festival do Petisco. E agora sim, despeço-me de si com aquele até mais logo. Eu regresso ao rádio quando forem 5 da tarde. Até lá, desejo-lhe a continuação de uma fantástica segunda-feira.
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1: São 10 horas e 23 minutos.
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2: Dois homens encontrados sem vida em barragens de Alcácer do Sal este fim de semana. Comissão de Utentes promove concentração em Grândola pela melhoria dos serviços de saúde.
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2: Dois homens foram encontrados sem vida no fim de semana em barragens do concelho de Alcácer do Sal, em duas ocorrências distintas registadas entre sábado e domingo. O caso mais recente envolveu um homem de 29 anos, de nacionalidade timorense, que desapareceu no domingo à noite nas águas da barragem da Azenha, junto à aldeia de Casebos, na freguesia de São Martinho. Segundo fonte do Comando Subregional de Emergência e Proteção Civil do Alentejo Litoral, o corpo foi encontrado esta segunda-feira pelas 7h39 dentro de água. O alerta tinha sido dado às autoridades às 20h31 de domingo, através de chamada para o 112 por alguém que se encontrava naquela albufeira. De acordo com os relatos recolhidos pelas autoridades, o homem entrou na água acompanhado por mais duas pessoas, mas apenas estas regressaram à margem. As operações de busca e salvamento começaram ainda no domingo e decorreram até perto das 22 horas, tendo sido retomadas esta segunda-feira pelas 6h50. Menos de uma hora depois, os bombeiros localizaram o corpo da vítima. O óbito foi posteriormente certificado pelo delegado de saúde. Nesta operação estiveram envolvidos 32 operacionais, apoiados por 12 viaturas terrestres e uma embarcação, incluindo meios dos bombeiros, Força Especial de Proteção Civil, GNR INEM e Serviço Municipal de Proteção Civil de Alcácer do Sal. Já no sábado, também no concelho de Alcácer do Sal, um homem de 40 anos, de nacionalidade brasileira, foi encontrado sem vida na barragem do Pego do Altar, no sítio de Santa Susana, Rio Mourinho. Segundo a mesma fonte da Proteção Civil, a vítima tinha ido a banhos numa zona da barragem, deu um mergulho e deixou de ser avistada. O alerta foi dado pouco depois das 15 horas de sábado por um popular que se encontrava na albufeira. O corpo foi encontrado na água às 16h46 por operacionais dos bombeiros de Grândola que se encontravam numa embarcação e foi depois transportado para a margem. Para esta ocorrência foram mobilizados 20 operacionais apoiados por 9 veículos terrestres e duas embarcações entre bombeiros GNR, INEM e Serviço Municipal de Proteção Civil de Alcácer do Sal. A Comissão de Utentes dos Serviços Públicos do Conselho de Grândola vai realizar uma concentração esta quarta-feira pelas 18h30 junto ao Centro de Saúde de Grândola para reivindicar melhores respostas no Serviço Nacional de Saúde. Em comunicado, a Comissão critica a atual situação dos cuidados de saúde no Conselho e defende a reabertura do Serviço de Atendimento Permanente do Centro de Saúde de Grândola durante 24 horas. Segundo a estrutura, os utentes do Conselho reivindicam há mais de 15 anos a reabertura daquele serviço em funcionamento permanente. A Comissão considera que o anterior horário de atendimento entre as 8 e as 22 de segunda a domingo, incluindo feriados, já não respondia às necessidades da população, mas critica também o encerramento desse funcionamento alargado. De acordo com a Comissão de Utentes, os moradores do concelho ficam agora sem alternativa de proximidade, sendo obrigados a recorrer ao serviço de urgência do Hospital do Litoral Alentejano em Santiago do Cacém ou, em alguns casos, a unidades hospitalares de Setúbal, Barreiro, Lisboa ou Beja. A estrutura alerta ainda para a situação da extensão de saúde de Melides, que, segundo afirma, passou a funcionar apenas um dia por semana, e para o encerramento do posto médico de Canal Caveira, obrigando os utentes a deslocarem-se à sede de concelho. A Comissão de Utentes refere igualmente a distância a que a população se encontra de algumas especialidades médicas e critica dificuldades no acesso a exames e cuidados diferenciados. Entre as preocupações apontadas está também a situação das grávidas residentes no concelho, que devido à inexistência de maternidade no Hospital do Litoral Alentejano, têm de se deslocar para hospitais da Península de Setúbal ou para Beja. A Câmara de Ourique vai promover em julho um programa de verão para proporcionar aos jovens residentes neste concelho ocupação estruturada durante o verão. Em comunicado, a autarquia explicou que o programa Ourique Mais Jovem vai decorrer entre 1 e 31 de julho para envolver os jovens em atividades organizadas no âmbito das competências da autarquia ou de outras entidades. O objetivo é contribuir para o conhecimento da realidade social e económica local e para o desenvolvimento de competências pessoais, sociais e profissionais dos participantes. Podem participar no programa os residentes no concelho que tenham entre 18 e 23 anos e que não exerçam qualquer ocupação profissional remunerada. Cada participante terá direito a uma bolsa mensal no valor de 376 euros, referente a 4 horas diárias de segunda a sexta-feira. É tudo. Bom dia. Boa segunda-feira.
0: Temperatura atual, 25 graus.
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0: It's called Faith Hill, no arranque da edição de segunda-feira, 22 de junho. Seja bem-vindo, edição que vai ficar até bem pertinho das 13 horas. Eu sou Edna Nobres, estou cá na rádio na manhã de segunda a sexta-feira.
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0: Se for o caso, boas férias na região.

0: 11h31, daqui a pouco olhamos ao pormenor o tempo para este início de semana. A esta hora estão 25 graus em Santiago de Cacém, a temperatura volta a subir esta semana. O IPMA diz que poderemos ter valores de temperatura máxima a atingirem 42 graus, temperatura mínima também pode variar em Portugal continental entre os 22 e os 26 graus. Vamos ter então novo episódio de tempo quente em Portugal continental nos próximos dias, é o que diz o IPMA.
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0: Podemos dizer que vai ser uma semana assim meio estranha, com alguma nubosidade, possibilidade de aguaceiros e também tempo quente. Vamos ver, o verão já chegou, já está aí e vai trazer o bom tempo, com toda a certeza. Agora recordamos com Soft Cell.

0: Grande Taylor Swift e Hope Light a rodar na rádio, já com 19 minutos, já a 19 minutos do meio-dia. Agora olhamos o tempo na rádio, tempo para a região. Início de semana com céu com períodos de muita nebulosidade e com muitas nuvens na faixa costeira ocidental e na costa sul do Algarve até a final da manhã desta segunda-feira. Temos ainda condições favoráveis à ocorrência de aguaceiros e trovoadas no interior norte e centro e também no Alto Alentejo, em especial em zonas montanhosas e durante a tarde. O IPMA não exclui a possibilidade de queda ocasional de granizo prevista para esta segunda-feira. A previsão aponta também para vento fraco, passando a fraco a moderado no centro e sul durante a tarde e conte ainda com esta neblina ou nevoeiro na faixa costeira, mantendo-se previsivelmente até final do dia de 22 de junho. Temos também descida da temperatura máxima no centro e no sul para este dia 22 de junho. A temperatura máxima hoje de 26 graus para Sines, 27 em Odmira e 28 em Santiago de Cacém. A previsão pode atingir em Setúbal os 30 graus, em Grândola os 33 e os 34 em Alcácer do Sal. Quanto às mínimas, conte à noite com temperaturas boas, temos 16 graus esperados em Santiago de Cacém, a temperatura prevista para Sines, Odmira, Setúbal e Grândola nos 17 graus e 18 em Alcácer do Sal neste início de semana. O IPMA prevê bom tempo hoje e também nos próximos dias. A previsão para hoje a apontar para nebulosidade, céu nublado por nuvens altas até final do dia. Hoje mantemos o distrito de Setúbal mantém-se com alerta amarelo até às 6 da tarde hoje segunda-feira. As exceções são os distritos de Faro, de Lisboa, também de Leiria e ainda de Aveiro, que não têm qualquer aviso no dia de hoje. Temos também com alerta mais grave, laranja, os distritos de Vila Real, de Bragança e também da Guarda, devido ao tempo quente. De resto, os restantes distritos estão com alerta amarelo, o nosso distrito até hoje, segunda-feira, 22 de junho. O IPMA hoje a prever temperatura em Santiago de Cacém até aos 28 graus, com previsão de vento fraco durante a manhã. Amanhã, terça-feira, a temperatura sobe ligeiramente para voltar a descer na quarta-feira e depois a manter-se pelo menos até sábado, ali entre os 24 e os 25 graus. Para domingo está prevista nova subida da temperatura. A partir de sábado e também domingo desce ainda a temperatura mínima e entre segunda e quinta-feira poderemos ter alguns chuviscos aqui na região.
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0: Temos esta instabilidade no que toca ao tempo no arranque de verão.
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0: E já estamos a 15 minutos do meio-dia.
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2: Meio-dia com 3 minutos no relógio da rádio. Vamos ter notícias da região, agora.
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2: Com a jornalista Helga Naus.
3: Dois homens encontrados sem vida em barragens de Alcácer do Sal este fim de semana. Comissão de Utentes promove concentração em Grândola pela melhoria dos serviços de saúde.
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3: Dois homens foram encontrados sem vida no fim de semana em barragens do concelho de Alcácer do Sal, em duas ocorrências distintas registadas entre sábado e domingo. O caso mais recente envolveu um homem de 29 anos, de nacionalidade timorense, que desapareceu no domingo à noite nas águas da barragem da Azenha, junto à aldeia de Casebos, na freguesia de São Martinho. Segundo fonte do Comando Subregional de Emergência e Proteção Civil do Alentejo Litoral, o corpo foi encontrado esta segunda-feira pelas 7h39 dentro de água. O alerta tinha sido dado às autoridades às 20h31 de domingo, através de chamada para o 112 por alguém que se encontrava naquela albufeira. De acordo com os relatos recolhidos pelas autoridades, o homem entrou na água acompanhado por mais duas pessoas, mas apenas estas regressaram à margem. As operações de busca e salvamento começaram ainda no domingo e decorreram até perto das 22 horas, tendo sido retomadas esta segunda-feira pelas 6h50. Menos de uma hora depois, os bombeiros localizaram o corpo da vítima. O óbito foi posteriormente certificado pelo delegado de saúde. Nesta operação estiveram envolvidos 32 operacionais, apoiados por 12 viaturas terrestres e uma embarcação, incluindo meios dos bombeiros, Força Especial de Proteção Civil, GNR, INEM e Serviço Municipal de Proteção Civil de Alcácer do Sal. Já no sábado, também no concelho de Alcácer do Sal, um homem de 40 anos, de nacionalidade brasileira, foi encontrado sem vida na barragem do Pego do Altar, no sítio de Santa Susana, Rio Mourinho. Segundo a mesma fonte da Proteção Civil, a vítima tinha ido a banhos numa zona da barragem, deu um mergulho e deixou de ser avistada. O alerta foi dado pouco depois das 15 horas de sábado por um popular que se encontrava na albufeira. O corpo foi encontrado na água às 16h46 por operacionais dos bombeiros de Grândola que se encontravam numa embarcação e foi depois transportado para a margem. Para esta ocorrência foram mobilizados 20 operacionais apoiados por 9 veículos terrestres e duas embarcações entre bombeiros GNR, INEM e Serviço Municipal de Proteção Civil de Alcácer do Sal. A Comissão de Utentes dos Serviços Públicos do Conselho de Grândola vai realizar uma concentração esta quarta-feira pelas 18h30 junto ao Centro de Saúde de Grândola para reivindicar melhores respostas no Serviço Nacional de Saúde. Em comunicado, a Comissão critica a atual situação dos cuidados de saúde no concelho e defende a reabertura do Serviço de Atendimento Permanente do Centro de Saúde de Grândola durante 24 horas. Segundo a estrutura, os utentes do concelho reivindicam há mais de 15 anos a reabertura daquele serviço em funcionamento permanente. A Comissão considera que o anterior horário de atendimento entre as 8 e as 22 de segunda a domingo, incluindo feriados, já não respondia às necessidades da população, mas critica também o encerramento desse funcionamento alargado. De acordo com a Comissão de Utentes, os moradores do concelho ficam agora sem alternativa de proximidade, sendo obrigados a recorrer ao serviço de urgência do Hospital do Litoral Alentejano, em Santiago do Cacém, ou, em alguns casos, a unidades hospitalares de Setúbal, Barreiro, Lisboa ou Beja. A estrutura alerta ainda para a situação da extensão de saúde de Melites, que, segundo afirma, passou a funcionar apenas um dia por semana, e para o encerramento do posto médico de Canal Caveira, obrigando os utentes a deslocarem-se à sede de concelho. A Comissão de Utentes refere igualmente a distância a que a população se encontra de algumas especialidades médicas e critica dificuldades no acesso a exames e cuidados diferenciados. Entre as preocupações apontadas está também a situação das grávidas residentes no concelho, que devido à inexistência de maternidade no Hospital do Litoral Alentejano, têm de se deslocar para hospitais da Península de Setúbal ou para Beja. A Câmara de Ourique vai promover em julho um programa de verão para proporcionar aos jovens residentes neste concelho uma ocupação estruturada durante o verão. Em comunicado, a autarquia explicou que o programa Ourique Mais Jovem vai decorrer entre 1 e 31 de julho para envolver os jovens em atividades organizadas no âmbito das competências da autarquia ou de outras entidades. O objetivo é contribuir para o conhecimento da realidade social e económica local e para o desenvolvimento de competências pessoais, sociais e profissionais dos participantes. Podem participar no programa os residentes no concelho que tenham entre 18 e 23 anos e que não exerçam qualquer ocupação profissional remunerada. Cada participante terá direito a uma bolsa mensal no valor de 376 euros, referente a 4 horas diárias de segunda a sexta-feira. Por agora é tudo. Continuação de uma boa tarde.
2: Notícias na rádio atualizadas pela jornalista Helga Nopes. Ela regressa à M24 a partir das 2 da tarde com nova edição. A informação desta segunda-feira disponível para consulta a qualquer hora no site oficial da rádio. Passe por radiom24.com.
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2: Meio-dia com 8 minutos.
0: Temperatura atual, 26 graus.
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6: A produção agrícola pode ficar em risco sem acordo no Médio Oriente. É o destaque desta edição do Pulsar Económico.

A ausência de um acordo duradouro no Médio Oriente está a colocar em risco a produção agrícola global e a ameaçar gravemente a segurança alimentar mundial. Segundo alertas recentes de organizações internacionais como a FAO, a escalada de tensões na região e a instabilidade em rotas comerciais estratégicas como o Estreito de Hormuz perturbam as cadeias de distribuição. Esta situação afeta diretamente o fornecimento de maquinaria, produtos químicos e, sobretudo, o mercado global de fertilizantes, áreas onde os volumes de comércio já registaram quedas significativas. O impacto deste cenário reflete-se no aumento generalizado dos custos de produção, uma vez que a subida dos preços da energia e as dificuldades logísticas encarecem o frete marítimo e os seguros de transporte. Os especialistas alertam que, mesmo com a resiliência temporária dos mercados, a manutenção do conflito sem uma resolução diplomática vai reduzir a produtividade agrícola a longo prazo e inflacionar o preço dos alimentos. Esta crise atinge de forma mais severa os países em desenvolvimento altamente dependentes de importações, sublinhando que a paz na região é um pré-requisito indispensável para a estabilidade do abastecimento alimentar global. Em maio, os portugueses aplicaram mais de 750 milhões de euros em certificados de aforro, naquele que foi o ritmo de investimento mensal mais alto dos últimos três anos. Esta forte procura fez com que o montante total aplicado neste instrumento atingisse o valor recorde de 42.400 milhões de euros, refletindo uma subida ininterrupta registada há 20 meses. Em contrapartida, os certificados do Tesouro continuam em queda há quase 5 anos, registando uma saída de 220 milhões de euros e recuando para o valor mais baixo em mais de uma década. Esta nova corrida aos certificados de aforro é impulsionada pela subida da taxa de juro, em Euribor a 3 meses, motivada pelo impacto da guerra no Irão nos preços da energia e pela revisão em alta das expectativas de juros do Banco Central Europeu, que levou o rendimento das subscrições a aproximar-se dos 2,2%. Portugal alcançou uma posição de grande destaque internacional ao conquistar o 6º lugar mundial e o 3º lugar a nível europeu no Nearshoring Index 2026, um estudo desenvolvido pela consultora Savills. O índice avaliou 54 países com base em pilares como resiliência, fatores económicos, ambientes de negócios e desempenho em critérios ambientais, sociais e de governança. Esta classificação demonstra a forte capacidade do mercado português em responder às novas exigências das cadeias globais de abastecimento, que procuram diversificar geograficamente a produção e reduzir a dependência de importações. A atratividade do país surge num momento em que a escolha de localizações para operações industriais está altamente complexa devido ao atual cenário macroeconómico e geopolítico. Segundo os especialistas, as empresas estão a transitar de modelos baseados em entregas rápidas para abordagens focadas na segurança e proximidade dos consumidores. Portugal consolida-se assim como um destino de eleição para o investimento em nearshoring, oferecendo um equilíbrio competitivo entre custos salariais atrativos, estabilidade operacional e elevados padrões de sustentabilidade. O mais recente relatório sobre o estado da década digital da Comissão Europeia revela que apenas 15% das empresas portuguesas utilizam inteligência artificial, o que coloca o país substancialmente longe da meta europeia de atingir 75% de adoção até 2030. Embora tenha sido registado um ligeiro aumento de 3 pontos percentuais nos últimos dois anos, o ritmo atual é considerado insuficiente, especialmente entre as pequenas e médias empresas, onde a taxa de utilização está fixada nos 11,5% face à média comunitária de 20%. Para contrariar este cenário e impulsionar a inovação e a competitividade nacional, a Comissão Europeia recomenda que Portugal intensifique os seus esforços e acelere a execução das estratégias planeadas. Como resposta a este desafio, o governo português já delineou a agenda nacional para a inteligência artificial, que prevê um investimento global superior a 400 milhões de euros, a sua maioria proveniente de fundos europeus, destinando 25 milhões de euros especificamente à modernização e adoção desta tecnologia na administração pública. A inteligência artificial poderá ter um impacto severo na classe média, grupo onde os postos de trabalho correm um risco acrescido de serem substituídos por esta tecnologia. Segundo o economista Abhijit Banerjee, prémio Nobel da Economia em 2019, a inteligência artificial tem o potencial de agravar a desigualdade social ao focar-se na substituição de mão de obra qualificada. Em contrapartida, as populações mais pobres e com rendimentos mais baixos podem vir a beneficiar de melhorias em áreas como a saúde remota, além de estar
estarem salvaguardadas em empregos essencialmente físicos, como na construção, que são muito mais difíceis de automatizar. Face a este cenário de forte disrupção no mercado laboral, o economista defende que os governos vão ter de intervir e encontrar formas de compensar os trabalhadores que venham a perder o emprego. Para financiar essa transição e mitigar os efeitos sociais negativos, Banerjee surge que se pense seriamente na criação de impostos sobre a inteligência artificial, apontando inclusivamente a necessidade de taxar os recursos naturais que são escassos e que esta tecnologia consome em larga escala, como é o caso da água, que é utilizada no arrefecimento dos centros de dados.

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1: A edição de Pulsar Económico regressa a partir das 2 da tarde com a edição desta segunda-feira para escutar também hoje na rádio, quando forem 6 da tarde.
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1: Meio-dia com 16 minutos, não tarda nada. Arrancamos a edição da manhã, segunda parte, na rádio com Damiano David. Tenha uma boa hora de almoço connosco.
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2: Boa tarde, bem-vindos a mais uma edição do programa de Porta Aberta. Fique connosco até bem perto das 14 horas e fique a saber o que se passa no seu município.

Câmara Municipal de Santiago de Cacém realizou no dia 8 de junho a apresentação do projeto de requalificação do bairro da Atalaia numa sessão pública técnica que decorreu na Biblioteca Municipal Manuel José do Tujal, em Vila Nova de Santo André. O projeto, com um valor na ordem dos 3 milhões de euros, tem como objetivo qualificar a imagem geral do bairro, quer paisagística, quer funcionalmente, ao nível da acessibilidade, da mobilidade, dos estacionamentos, dos espaços verdes e do mobiliário urbano, de forma a melhorar a utilização e fruição do bairro. O presidente da Câmara Municipal de Santiago de Cacém, Bruno Gonçalves Pereira, acompanhado pelos vereadores Francisco Sousa e Teresa Serrão Gonçalves, salientou que com esta sessão pública ouviram os moradores do bairro da Atalaia sobre diferentes situações que dificultam a vida naquele bairro. Muitas delas serão resolvidas através do projeto apresentado. Entre as questões apresentadas pelos moradores, destaque para as pavimentações de arruamentos, nivelamento dos passeios, poda de árvores, recuperação das zonas verdes e de lazer, colocação de mais contentores para a recolha de resíduos, mais iluminação e mais estacionamentos, entre outras. Os moradores presentes apelaram ao Executivo para intervir junto das entidades competentes para que os inúmeros cabos de telecomunicações que pendem das fachadas das casas sejam removidos e a remodelação da rede de abastecimento de água seja também uma das intervenções a realizar naquele bairro pela empresa responsável pelo serviço de abastecimento de água. O projeto prevê melhorias significativas na mobilidade e na acessibilidade através da requalificação das áreas de circulação pedonal, da reabilitação dos passeios existentes, da criação de acessos desnivelados às passadeiras e à remoção de obstáculos. Está também contemplada a reorganização do espaço público com a redefinição das áreas pedonais, de circulação mista e viária, a repavimentação de áreas degradadas e de circulação e um reforço na robustez de algumas das tipologias de pavimento. No âmbito ambiental, o projeto inclui a reestruturação dos espaços verdes, com a reformulação da rede de rega e a redução dos custos de manutenção, mantendo a base da arborização existente sempre que possível. A colocação de mobiliário e equipamentos urbanos, de modo a melhorar a utilização e fruição do espaço. Pretende ainda resolver os problemas de drenagem pluvial e da rede de esgotos domésticos com a uniformização das tampas das caixas. A proposta tem ainda em consideração a necessidade de ordenar e criar bolsas de estacionamento para suprir necessidades efetivas e, em simultâneo, retirar os carros das zonas pedonais, garantindo o acesso a garagens e estacionamentos privativos devidamente licenciados para o efeito. A área de intervenção abrange cerca de 67 mil metros quadrados, excluindo assim as áreas edificadas e algumas zonas intervencionadas em operações de requalificação anteriores. O espaço está dividido, mas articulado, entre as áreas dos blocos plurifamiliares e as áreas das moradias unifamiliares, pelo que se pretende manter essa articulação, quer visual, quer funcionalmente.

0: A Câmara Municipal de Santiago do Cacém aprovou dia 8 de maio, em reunião de Câmara, a adjudicação da construção do edifício habitacional multifamiliar de 24 fogos a custos controlados em Cercal do Alentejo, na Estrada de Colos, à empresa António Saraiva e Filhos Limitada, pelo valor de 3.692.404 euros. A empreitada faz parte da Estratégia Local de Habitação do município e tem como objetivo facilitar o acesso à habitação, oferecendo arrendamento a preços inferiores aos praticados no mercado. A iniciativa, integrada no programa Primeiro Direito, definido pelo Decreto-Lei número 37/2018, que visa dar resposta às necessidades habitacionais da população, que atualmente não encontra soluções no mercado imobiliário convencional. Para concretizar este objetivo, o município pretende controlar rigorosamente os custos finais das habitações, maximizando a área de construção dentro dos parâmetros estabelecidos para habitação a custos controlados. Na totalidade, a empreitada compreende 2 edifícios multifamiliares, um em Vila Nova de Santo André, entre a Rua das Gaivotas e a Rua do Porto Novo, cuja construção está a decorrer, e outro em Cercal do Alentejo, que foi agora adjudicada. No total, serão criadas 48 novas habitações, 24 fogos em cada localidade. O custo total das 2 empreitadas está estimado em 7,2 milhões.
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0: A Câmara Municipal de Santiago do Cacém aprovou, em reunião de Câmara, o projeto de reabilitação da Avenida Manuel Joaquim Pereira e do Largo da Estação, em Ermida Chado, num investimento de cerca de 734 mil euros. A intervenção incide sobre uma das artérias principais desta vila e o projeto foi elaborado tendo em consideração as necessidades identificadas com o apoio da Junta de Freguesia de Ermida Chado. O projeto tem como objetivo melhorar a mobilidade e reforçar a acessibilidade pedonal ao longo da avenida, através da repavimentação dos passeios existentes, criação de acessos desnivelados às passadeiras, da remoção de obstáculos e da criação de novas zonas de atravessamento. Para além das pavimentações, a proposta de intervenção tem programada redefinir as bolsas de estacionamento e as zonas de carga e descarga, de modo a garantir uma melhor circulação e segurança, adequando a via às necessidades de um eixo viário principal. A intervenção irá igualmente estender-se às interseções com os arruamentos perpendiculares e à colocação de nova sinalização rodoviária. Prevê igualmente a requalificação e modernização da rede de abastecimento de águas e da rede pluvial, bem como intervenções na rede de esgotos e águas residuais domésticas. O objetivo contempla ainda a criação de uma rede de rega gota a gota nas caldeiras das árvores. Nas zonas verdes, a reabilitação inclui a plantação de novas árvores e a recuperação dos canteiros existentes na avenida, estendendo-se até ao largo da estação. Com este projeto de reabilitação, a Câmara Municipal de Santiago do Cacém pretende qualificar a imagem desta via, quer paisagística, quer funcionalmente, preservando a memória do local, valorizando os usos partilhados que atualmente coexistem, mas garantindo a segurança dos seus utilizadores e privilegiando a circulação.

0: A Comissão de Proteção Civil de Santiago do Cacém reuniu no dia 2 de junho no edifício sede do município, tendo como ponto único da ordem de trabalhos a aprovação da revisão do Plano Municipal de Emergência e Proteção Civil de Santiago do Cacém. A reunião foi presidida pelo Presidente da Câmara Municipal de Santiago do Cacém, Bruno Gonçalves Pereira, e permitiu apresentar e aprovar a atualização deste instrumento fundamental para a prevenção, preparação e resposta a situações de emergência no Conselho de Santiago do Cacém. O Plano Municipal de Emergência é um documento de apoio às operações municipais de proteção civil em situações de emergência, como cenários de acidentes graves ou catástrofes que ocorrem no seu âmbito territorial e administrativo. Após a aprovação pela Comissão Municipal de Proteção Civil, o documento seguirá para apreciação e deliberação da Câmara Municipal e, posteriormente, da Assembleia Municipal.
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0: A Praia da Costa de Santo André e da Fonte do Cortiço, no Conselho de Santiago do Cacém, receberam o galardão Praia Zero Poluição 2026. A distinção é atribuída às zonas balneares, onde não foi registada qualquer contaminação microbiológica nas análises à qualidade das águas ao longo das últimas três épocas balneares, mantendo em simultâneo a classificação de excelente durante esse período. A atribuição deste galardão pela Zero, Associação Sistema Terrestre Sustentável, reforça o compromisso da autarquia com a qualidade ambiental, a preservação dos ecossistemas costeiros e a valorização do nosso território. Anualmente, a Zero, Associação Sistema Terrestre Sustentável, atribui a distinção Praia Zero Poluição às praias que, ao longo das três últimas épocas balneares, 2023, 24 e 25, não só tiveram sempre classificação de excelente, como apresentaram valores nulos ou inferiores ao limite de detecção em todas as análises efetuadas aos dois parâmetros microbiológicos controlados e previstos na legislação.

0: A Câmara Municipal de Santiago do Cacém, a Fundação Galp e a Associação Just a Change assinaram um protocolo de colaboração com o objetivo de apoiar famílias vulneráveis residentes no concelho. A iniciativa insere-se no âmbito do voluntariado corporativo e vai para a sua terceira edição. A equipa da Just a Change irá realizar duas ações, denominadas Camp In, a primeira a decorrer de 19 de julho a 2 de agosto e a segunda de 16 de agosto a 30 de agosto. A vereadora da Câmara Municipal de Santiago do Cacém com o pluro da ação social, Teresa Serrão Gonçalves, salientou o interesse da assinatura deste protocolo.
1: A assinatura deste protocolo reveste-se para nós de um enorme interesse e um enorme privilégio poder trabalhar em equipa com, não só com a Just a Change, como com a Fundação Galp. Essencialmente, aqui trata-se do apoio a algumas famílias em situação de vulnerabilidade em termos habitacionais, e com este programa nós conseguimos chegar lá e conseguimos de facto intervencionar aquilo que são obras de requalificação das habitações, que de outra forma seria muito complicado que estas famílias conseguissem resolver, digamos assim. E para nós é obviamente um privilégio continuar a poder contar. Já vamos na terceira edição. E é um privilégio para nós, enquanto Câmara, enquanto município, poder contar com estas parcerias em prol das nossas populações e das nossas pessoas mais vulneráveis.
0: O projeto de voluntariado tem um orçamento de 120 mil euros, dos quais a Câmara Municipal de Santiago do Cacém assume 20 mil euros. Cabe à autarquia identificar situações de famílias carenciadas em articulação com as juntas de freguesia, disponibilizar espaços para o armazenamento de material e o seu transporte, para a realização das reuniões da equipa técnica, bem como assegurar a gestão do entulho gerado na obra. A Just a Change assume os restantes 100 mil euros destinados à aquisição e transporte de materiais, mão de obra técnica, gestão de projeto, deslocações e alimentação dos voluntariados. O diretor executivo da Just a Change, Guilherme Fogaça, afirmou que com este protocolo procuram combater a pobreza habitacional.
2: Para nós também é uma grande alegria celebrar aqui este protocolo por mais um ano, como caras diferentes, um executivo novo, mas com a mesma confiança, a mesma dedicação. E sim, procuramos aqui combater a pobreza habitacional, que acaba por ser uma pobreza que acaba por estar muito escondida face às vezes a outras problemáticas sociais, como pobreza alimentar ou outro tipo de situações. E acreditamos que este trabalho com as comunidades só é mesmo possível fazer desta forma, em que nós estamos a trabalhar com o apoio da Câmara em algumas vertentes, com o apoio da Fundação Galp em outras vertentes, com a nossa intervenção em outras vertentes, e portanto só unindo todos estes atores deste ecossistema é que conseguimos ter uma intervenção plena e concreta.
0: Em representação da Fundação Galp, Ana Gomes, da Refinaria de Sines, sublinhou que este é um programa que sensibiliza muito a entidade.
3: A Galp, a Refinaria de Sines e a Fundação Galp têm, de facto, já, como disse a senhora vereadora, já têm aqui uma tradição de apoio a este programa. É um programa que nos sensibiliza muito pelo facto que já foi dito, portanto, dirige-se àquilo que é a pobreza habitacional e, portanto, ele é perfeitamente alinhado com um dos nossos objetivos estratégicos de atuação, que é a redução das desigualdades. Portanto, faz todo o sentido, faz ainda mais sentido fazer este trabalho dentro daquela área que, ao fim e ao cabo, é a nossa área de influência, uma vez que a Galp tem aqui uma instalação industrial. Portanto, para nós faz todo sentido e é uma continuidade do trabalho a três mãos, que tem funcionado bem e que, como também dizia há pouco, ainda tem para nós a mais-valia de ser um crescimento pessoal e até profissional, em termos de trabalho de equipa e de cooperação, para aquilo que são os nossos colaboradores. Portanto, eu diria quase que a Galp e a Fundação Galp saem tanto ou mais a ganhar do que as pessoas a quem ajudamos.
0: A Fundação Galp, como investidora social da Just a Change, compromete-se, entre outras ações, a promover o voluntariado de colaboradores do Grupo Galp, a diligenciar, junto das suas fundadoras ou das entidades relevantes do Grupo Galp, pela instalação gratuita de equipamentos energéticos nas casas reabilitadas, e a apoiar a Just a Change com os recursos técnicos e materiais necessários à eficaz persecução deste projeto.

0: O projeto Santiago Ativo e Solidário Mais Gerações, do Contrato Local de Desenvolvimento Social de Quinta Geração, foi distinguido pela DECO com uma menção honrosa entre mais de uma centena de projetos de todo o país, num reconhecimento atribuído às autarquias que se destacam pelo impacto positivo do seu trabalho junto das comunidades. Esta distinção valorizou o trabalho de proximidade desenvolvido no Conselho de Santiago do Cacém, promovendo o combate ao isolamento social, o bem-estar e a saúde mental, a longevidade ativa e a inclusão, contribuindo para a melhoria da qualidade de vida da população. Para a Câmara Municipal de Santiago do Cacém, este reconhecimento representa a validação de um trabalho social realizado com rigor, dedicação e sentido de responsabilidade, reforçando o compromisso de continuar a desenvolver respostas que promovam a coesão social e o bem-estar dos cidadãos. A atribuição desta menção honrosa constitui um incentivo para prosseguir o trabalho desenvolvido em prol de uma comunidade mais inclusiva, solidária e participativa. O projeto Contrato Local de Desenvolvimento Social de Quinta Geração é executado pela Câmara Municipal e a Associação de Desenvolvimento do Litoral Alentejano, como entidade coordenadora da parceria. O Contrato Local de Desenvolvimento Social de Quinta Geração é cofinanciado pelo Programa Pessoas 2030, Portugal 2030, Fundo Social Europeu e República Portuguesa.
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2: O projeto Reino dos Dentes encerrou a edição 2026 com a apresentação da peça de teatro O Monstro Milu e o Reino dos Dentes, no Auditório Municipal António Chainho, em Santiago do Cacém, em três sessões que decorreram nos dias 8 e 9 de junho e que juntaram 390 crianças. O projeto resulta da parceria entre a Câmara Municipal de Santiago do Cacém e a Unidade de Saúde Pública do Alentejo Litoral e pretende melhorar a saúde oral das crianças ao implementar rotinas de vida saudáveis. As ações do projeto Reino dos Dentes decorreram nos jardins de infância dos agrupamentos de escolas e instituições particulares de solidariedade social do município e envolveu mais de 500 crianças. A iniciativa arrancou no dia 20 de março, Dia Mundial da Saúde, com a dinamização do conto O Menino que Detestava Escovas de Dentes, uma sessão com uma higienista oral e a distribuição de kits de escovagem dos dentes, oferta da Câmara Municipal de Santiago do Cacém. O projeto Reino dos Dentes pretende promover hábitos e rotinas de vida saudável, dando destaque à importância da higiene oral na vida dos indivíduos e salientando a promoção da escovagem de dentes em meio escolar.

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1: Então, estava aqui a pensar em ti. 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
0: Ligo para a linha de apoio, diga qual é o seu problema. 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
1: O município de Santiago de Cacém promove no dia 5 de julho uma visita para os artesãos e artesãs do concelho à FIA, Feira Internacional do Artesanato em Lisboa. A Câmara Municipal de Santiago de Cacém disponibiliza gratuitamente o transporte e a entrada no evento aos artesãos, artesãs e inscritos. As inscrições serão aceitas até ao dia 26 de junho através do número de telefone 269-829-696 ou através do e-mail turismo@cmsantiacacem.pt até por fazer um máximo de 45 participantes. A FIA, Feira Internacional de Artesanato, decorre de 27 de junho a 5 de julho deste ano 2026. É a maior feira internacional de artesanato da Península Ibérica e a segunda maior da Europa. E ainda uma interessante mostra de artesanato, gastronomia e animação. Se quiser visitar a FIA, se for artesão, artesã, não deixe então de fazer a sua inscrição e participar nesta visita promovida pela Câmara Municipal de Santiago do Cacém, a esta edição da FIA Feira Internacional de Artesanato, que decorre em Lisboa.
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1: A 16ª edição do Prémio de Conto Manuel da Fonseca recebeu 59 manuscritos a concurso. De destacar que as obras submetidas à apreciação do júri evidenciam uma origem geográfica ampla e diversificada, abrangendo várias regiões de Portugal continental, com maior incidência nas áreas metropolitanas de Lisboa e Porto, mas também com representação significativa no interior do Alentejo e do Algarve. Registra-se ainda uma participação internacional relevante, com submissões provenientes do Brasil, Itália, Países Baixos e Moçambique, o que demonstra o alcance alargado e a projeção transnacional do concurso. Em 2024 foram apresentadas 17 obras a concurso. O período de entrega dos manuscritos decorreu de 2 de março a 16 de abril de 2026. A Câmara Municipal de Santiago de Cacém, ao criar o Prémio de Conto Manuel da Fonseca, presta homenagem ao grande escritor santiaguense e à sua obra. Manuel da Fonseca revelou toda a sua excelência, sobretudo através da forma narrativa do conto, o que faz do autor uma figura incontornável da literatura portuguesa. O prémio é concedido bienalmente e a obra vencedora, selecionada pelo júri, recebe um valor pecuniário de 4 mil euros, sendo editada no ano seguinte ao concurso pela Câmara Municipal de Santiago do Cacém.

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0: A Festa do Livro está de regresso de 26 a 28 de junho ao Centro Histórico de Santiago do Cacém. É a quinta edição, sob o mote Ode à Natureza. Destaque para as conversas com António Cabrita, com Susana Moreira Marques e Fernanda Botelho, ainda ao teatro e à música malteses, com o grupo de teatro Gato de Santo André e a Academia de Música de Santo André, ao concerto de Jorge Fernando e Fábia Rebordão e ao espetáculo de Eduardo Madeira. A edição 5 da Festa do Livro decorre então nos dias 26, 27 e 28 de junho, inspirado no tema Ode à Natureza. É uma celebração da literatura, da cultura e da ligação à natureza, promovida pela Fundação Caixa Agrícola Costa Azul, em coorganização com a Câmara Municipal de Santiago do Cacém e com o apoio de dezenas de entidades locais que se unem para tornar este evento ainda mais especial. Ao longo de 3 dias, o público poderá desfrutar de uma programação diversificada para todas as idades. O programa completo da Festa do Livro, edição 2026, quinta edição da Festa do Livro, encontra-se disponível no site da Câmara Municipal de Santiago de Cacém e no site da Fundação da Caixa Agrícola Costa Azul.
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0: Teve início dia 1 de abril e decorre até dia 30 de junho o Prémio Literário Escolar Escrever com Prazer do município de Santiago do Cacém, uma iniciativa promovida pela Câmara Municipal de Santiago do Cacém através das suas bibliotecas municipais, que pretende desempenhar um papel ativo na promoção da escrita e fomentar um elo de ligação entre a escola e o meio envolvente, promovendo a participação e valorização de competências linguísticas dos estudantes inscritos no concelho. O prémio distingue um texto original subordinado ao tema O Futuro, aberto a crianças e jovens do 3º ao 12º ano, inscritos nas escolas do Conselho de Santiago do Cacém. Concedido bienalmente, a obra vencedora em cada uma das 4 categorias recebe um cartão oferta de 200 euros para aquisição de livros. Com o objetivo geral de promover e apoiar a escrita criativa entre crianças e jovens, o Prémio Literário Escolar Escrever com Prazer pretende ainda desenvolver e consolidar competências de utilização da palavra escrita, estimular e valorizar diferentes formas de expressão escrita e oferecer a oportunidade a jovens escritores de criar novos trabalhos. O Prémio Literário Escolar Escrever com Prazer é aberto aos seguintes concorrentes: estudantes do 3º ao 12º anos inscritos no concelho, divididos em 4 categorias. Categoria A, primeiro ciclo do ensino básico. Categoria B, segundo ciclo do ensino básico. Categoria C, terceiro ciclo do ensino básico, categoria D, ensino secundário. Está então a decorrer até dia 30 de junho a recepção de trabalhos ao Prémio Literário Escolar Escrever com Prazer do município de Santiago do Cacém.

0: está patente até ao dia 26 de julho, no Auditório Municipal António Chainho, em Santiago do Cacém, a exposição fotográfica coletiva Com ou Sem Sorri, Vale a Pena Viver, pela Missão Coragem Associação. Esta exposição coletiva fotográfica surgiu no seguimento da Agenda Solidária 2026, que tinha como objetivo alertar as pessoas para o facto de a faixa etária atingida pelo cancro da mama ser cada vez mais jovem, sendo muito importante a prevenção. Foi lançado o desafio a 11 fotógrafos que prontamente se disponibilizaram a fotografar 12 pessoas que passaram pelo diagnóstico de cancro de mama. Estas fotografias são o resultado dessas sessões. Não perca então esta exposição, patente até dia 26 de julho, no Auditório Municipal António Chainho, em Santiago do Cacém, exposição de fotografia coletiva Com ou Sem Sorri, Vale a Pena Viver.
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0: Está patente até ao dia 11 de julho no Museu Municipal de Santiago do Cacém a exposição de pintura Labirintos de Memória de Assis Cordeiro, uma exposição que foi inaugurada no âmbito das comemorações do Dia Internacional dos Museus em Santiago do Cacém. Não perca então a exposição Labirintos da Memória de Assis Cordeiro para ver até 11 de julho no Museu Municipal de Santiago do Cacém. Horário, terça a sexta-feira, das 10 às 12 horas e das 14 às 16h30. Sábados, das 12 às 18 horas. Encerra às segundas-feiras, domingos e feriados.

0: E chegamos assim ao final de mais uma edição do programa de Porta Aberta. Estamos de volta na próxima quarta-feira, a partir das 13 horas. Fique bem.
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2: Dois homens encontrados sem vida em barragens de Alcácer do Sal este fim de semana. Comissão de Utentes promove concentração em Grândola pela melhoria dos serviços de saúde.
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2: Dois homens foram encontrados sem vida no fim de semana em barragens do concelho de Alcácer do Sal, em duas ocorrências distintas registadas entre sábado e domingo. O caso mais recente envolveu um homem de 29 anos, de nacionalidade timorense, que desapareceu no domingo à noite nas águas da barragem da Azenha, junto à aldeia de Casebos, na freguesia de São Martinho. Segundo fonte do Comando Subregional de Emergência e Proteção Civil do Alentejo Litoral, o corpo foi encontrado esta segunda-feira pelas 7h39 dentro de água. O alerta tinha sido dado às autoridades às 20h31 de domingo, através de chamada para o 112 por alguém que se encontrava naquela albufeira. De acordo com os relatos recolhidos pelas autoridades, o homem entrou na água acompanhado por mais duas pessoas, mas apenas estas regressaram à margem. As operações de busca e salvamento começaram ainda no domingo e decorreram até perto das 22 horas, tendo sido retomadas esta segunda-feira pelas 6h50. Menos de uma hora depois, os bombeiros localizaram o corpo da vítima. O óbito foi posteriormente certificado pelo delegado de saúde. Nesta operação estiveram envolvidos 32 operacionais, apoiados por 12 viaturas terrestres e uma embarcação, incluindo meios dos bombeiros, Força Especial de Proteção Civil, GNR e NEM, e Serviço Municipal de Proteção Civil de Alcácer do Sal. Já no sábado, também no concelho de Alcácer do Sal, um homem de 40 anos, de nacionalidade brasileira, foi encontrado sem vida na barragem do Pego do Altar, no sítio de Santa Susana, Rio Mourinho. Segundo a mesma fonte da Proteção Civil, a vítima tinha ido a banhos numa zona da barragem, deu um mergulho e deixou de ser avistada. O alerta foi dado pouco depois das 15 horas de sábado por um popular que se encontrava na albufeira. O corpo foi encontrado na água às 16h46 por operacionais dos bombeiros de Grândola que se encontravam numa embarcação e foi depois transportado para a margem. Para esta ocorrência foram mobilizados 20 operacionais apoiados por 9 veículos terrestres e duas embarcações entre bombeiros GNR, INEM e Serviço Municipal de Proteção Civil de Alcácer do Sal. A Comissão de Utentes dos Serviços Públicos do Conselho de Grândola vai realizar uma concentração esta quarta-feira pelas 18h30 junto ao Centro de Saúde de Grândola para reivindicar melhores respostas no Serviço Nacional de Saúde. Em comunicado, a Comissão critica a atual situação dos cuidados de saúde no concelho e defende a reabertura do Serviço de Atendimento Permanente do Centro de Saúde de Grândola durante 24 horas. Segundo a estrutura, os utentes do concelho reivindicam há mais de 15 anos a reabertura daquele serviço em funcionamento permanente. A Comissão considera que o anterior horário de atendimento entre as 8 e as 22 de segunda a domingo, incluindo feriados, já não respondia às necessidades da população, mas critica também o encerramento desse funcionamento alargado. De acordo com a Comissão de Utentes, os moradores do concelho ficam agora sem alternativa de proximidade, sendo obrigados a recorrer ao serviço de urgência do Hospital do Litoral Alentejano, em Santiago do Cacém, ou, em alguns casos, a unidades hospitalares de Setúbal, Barreiro, Lisboa ou Beja. A estrutura alerta ainda para a situação da extensão de saúde de Melites, que, segundo afirma, passou a funcionar apenas um dia por semana, e para o encerramento do posto médico de Canal Caveira, obrigando os utentes a deslocarem-se à sede de concelho. A Comissão de Utentes refere igualmente a distância a que a população se encontra de algumas especialidades médicas e critica dificuldades no acesso a exames e cuidados diferenciados. Entre as preocupações apontadas está também a situação das grávidas residentes no concelho, que devido à inexistência de maternidade no Hospital do Litoral Alentejano, têm de se deslocar para hospitais da Península de Setúbal ou para Beja. A Câmara de Ourique vai promover em julho um programa de verão para proporcionar aos jovens residentes neste concelho uma ocupação estruturada durante o verão. Em comunicado, a autarquia explicou que o programa Ourique Mais Jovem vai decorrer entre 1 e 31 de julho para envolver os jovens em atividades organizadas no âmbito das competências da autarquia ou de outras entidades. O objetivo é contribuir para o conhecimento da realidade social e económica local e para o desenvolvimento de competências pessoais, sociais e profissionais dos participantes. Podem participar no programa os residentes no concelho que tenham entre 18 e 23 anos e que não exerçam qualquer ocupação profissional remunerada. Cada participante terá direito a uma bolsa mensal no valor de 376 euros, referente a 4 horas diárias de segunda a sexta-feira. Por agora é tudo. Continuação de uma boa tarde.
0: Temperatura atual, 27 graus.
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4: A produção agrícola pode ficar em risco sem acordo no Médio Oriente. É o destaque desta edição do Pulsar Económico.

A ausência de um acordo duradouro no Médio Oriente está a colocar em risco a produção agrícola global e a ameaçar gravemente a segurança alimentar mundial. Segundo alertas recentes de organizações internacionais como a FAO, a escalada de tensões na região e a instabilidade em rotas comerciais estratégicas como o Estreito de Hormuz perturbam as cadeias de distribuição. Esta situação afeta diretamente o fornecimento de maquinaria, produtos químicos e, sobretudo, o mercado global de fertilizantes, áreas onde os volumes de comércio já registaram quedas significativas. O impacto deste cenário reflete-se no aumento generalizado dos custos de produção, uma vez que a subida dos preços da energia e as dificuldades logísticas encarecem o frete marítimo e os seguros de transporte. Os especialistas alertam que, mesmo com a resiliência temporária dos mercados, a manutenção do conflito sem uma resolução diplomática vai reduzir a produtividade agrícola a longo prazo e inflacionar o preço dos alimentos. Esta crise atinge de forma mais severa os países em desenvolvimento altamente dependentes de importações, sublinhando que a paz na região é um pré-requisito indispensável para a estabilidade do abastecimento alimentar global. Em maio, os portugueses aplicaram mais de 750 milhões de euros em certificados de aforro naquele que foi o ritmo de investimento mensal mais alto dos últimos três anos. Esta forte procura fez com que o montante total aplicado neste instrumento atingisse o valor recorde de 42.400 milhões de euros, refletindo uma subida ininterrupta registada há 20 meses. Em contrapartida, os certificados do Tesouro continuam em queda há quase 5 anos, registando uma saída de 220 milhões de euros e recuando para o valor mais baixo em mais de uma década. Esta nova corrida aos certificados de aforro é impulsionada pela subida da taxa de juro, a Euribor há três meses, motivada pelo impacto da guerra no Irão nos preços da energia e pela revisão em alta das expectativas de juros do Banco Central Europeu, que levou o rendimento das subscrições a aproximar-se dos 2,2%. Portugal alcançou uma posição de grande destaque internacional ao conquistar o 6º lugar mundial e o 3º lugar a nível europeu no Nearshoring Index 2026, um estudo desenvolvido pela consultora Savills. O índice avaliou 54 países com base em pilares como resiliência, fatores económicos, ambientes de negócios e desempenho em critérios ambientais, sociais e de governança. Esta classificação demonstra a forte capacidade do mercado português em responder às novas exigências das cadeias globais de abastecimento, que procuram diversificar geograficamente a produção e reduzir a dependência de importações. A atratividade do país surge no momento em que a escolha de localizações para operações industriais está altamente complexa devido ao atual cenário macroeconómico e geopolítico. Segundo os especialistas, as empresas estão a transitar de modelos baseados em entregas rápidas para abordagens focadas na segurança e proximidade dos consumidores. Portugal consolida-se assim como um destino de eleição para o investimento em nearshoring, oferecendo um equilíbrio competitivo entre custos salariais atrativos, estabilidade operacional e elevados padrões de sustentabilidade. O mais recente relatório sobre o estado da década digital da Comissão Europeia revela que apenas 15% das empresas portuguesas utilizam inteligência artificial, o que coloca o país substancialmente longe da meta europeia de atingir 75% de adoção até 2030. Embora tenha sido registado um ligeiro aumento de 3 pontos percentuais nos últimos dois anos, o ritmo atual é considerado insuficiente, especialmente entre as pequenas e médias empresas, onde a taxa de utilização está fixada nos 11,5% face à média comunitária de 20%. Para contrariar este cenário e impulsionar a inovação e a competitividade nacional, a Comissão Europeia recomenda que Portugal intensifique os seus esforços e acelere a execução das estratégias planeadas. Como resposta a este desafio, o governo português já delineou a agenda nacional para a inteligência artificial, que prevê um investimento global superior a 400 milhões de euros, a sua maioria proveniente de fundos europeus, destinando 25 milhões de euros especificamente à modernização e adoção desta tecnologia na administração pública. A inteligência artificial poderá ter um impacto severo na classe média, grupo onde os postos de trabalho correm um risco acrescido de serem substituídos por esta tecnologia. Segundo o economista Abhijit Banerjee, prémio Nobel da Economia em 2019, a inteligência artificial tem o potencial de agravar a desigualdade social ao focar-se na substituição de mão de obra qualificada. Em contrapartida, as populações mais pobres e com rendimentos mais baixos podem vir a beneficiar de melhorias em áreas como a saúde remota, além de estar
estarem salvaguardadas em empregos essencialmente físicos, como na construção, que são muito mais difíceis de automatizar. Face a este cenário de forte disrupção no mercado laboral, o economista defende que os governos vão ter de intervir e encontrar formas de compensar os trabalhadores que venham a perder o emprego. Para financiar essa transição e mitigar os efeitos sociais negativos, Banerjee surge que se pense seriamente na criação de impostos sobre a inteligência artificial, apontando inclusivamente a necessidade de taxar os recursos naturais que são escassos e que esta tecnologia consome em larga escala, como é o caso da água, que é utilizada no arrefecimento dos centros de dados.

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0: Música portuguesa trazida pelos Descendentes com carta de despedida, já com 21 minutos dentro das 2 da tarde. Seja bem-vindo para a edição da tarde de segunda-feira.
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0: 2:21, agora Chabuzi.

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1: A esta hora já estão 27 graus em Santiago de Cacém, a temperatura a subir, ainda com alguma nubosidade, mas olha que engana este solzinho mais escondido. Está calor lá fora.

0: Arcade Fire, este We Use It To Wait, em jeito de recordação, a 21 minutos das 3 da tarde. Vamos olhar o tempo a esta hora.
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0: Temperatura a subir, estão 27 graus a esta hora. O IPMA a prever temperatura máxima hoje em Santiago de Cacém nos 28 graus. No interior, a temperatura a chegar aos 34 graus. Segunda-feira, 22 de junho, com céu com períodos de muita nubosidade, apresentando-se temporariamente muito nublado na faixa costeira ocidental e também na costa sul do Algarve. Temos ainda previsão de condições favoráveis à ocorrência de aguaceiros e trovoadas no interior norte e centro e Alto Alentejo, em especial em zonas montanhosas e durante a tarde, onde não se pode excluir, aliás, a queda ocasional de granizo. Hoje, segunda-feira, conta ainda com vento fraco, passando a fraco a moderado no centro e sul durante a tarde e também com a neblina ou nevoeiro na faixa costeira, mantendo-se previsivelmente até a final do dia de hoje. Hoje ainda, conto com temperaturas de 26 graus em Sines, 27 em Odmira e 28 a máxima em Santiago de Cacém, temperatura prevista de 30 graus em Setúbal, 33 em Grândola e 34 graus para Alcácer do Sal. O tempo vai manter-se quente não só na região, por todo o país, com alguns avisos hoje, segunda-feira, no território. Até às 6 da tarde estão vários distritos com alerta amarelo e 3 com alerta laranja, caso de Vila Real, de Bragança e também da Guarda, devido ao tempo quente. Sem avisos estão os distritos de Faro, de Lisboa, Leiria e Aveiro. O resto está com aviso amarelo de calor neste dia nublado de segunda-feira.
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0: Amanhã vamos ter nova subida da temperatura máxima e também sobe ligeiramente a mínima para descer na quarta-feira. Há probabilidade de chuva até à hora de almoço na nossa região na quinta-feira, caso a previsão se mantenha como está. Vamos ter amanhã nuvens um pouquinho mais carregadas até à hora de almoço. Podem voltar a aparecer da parte da tarde e ao fim da tarde. Quarta-feira o cenário é também de algumas nuvens, com nuvens um pouco mais carregadas e céu muito nublado ou encoberto para amanhã de quarta-feira. E temos uma quinta-feira onde se espera alguma precipitação logo ao início da manhã.
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0: E já estamos a 18 minutos das 3.
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0: De São Pedro com Marta. Sucesso em português a 7 minutos das 3 da tarde. Às 3 vamos ter informação do país e do mundo simultâneo com a Rádio Renascença.
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0: E já são 3 da tarde no relógio da rádio. Vamos ter notícias num simultâneo com a Rádio Renascença. Já a seguir, notícias do país e do mundo à hora certa.
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Marcado para esta hora o treino da seleção portuguesa de futebol em Palm Beach, o local de estágio durante o Campeonato do Mundo, terá 15 minutos abertos à comunicação social, que já decorrem a esta hora. Mas ao final da tarde, às 7h30, viaja então a seleção para Houston, onde joga amanhã às 6h, frente ao Uzbequistão.

0: Designações como medicina integrativa ou funcional não são especialidades médicas e, tendo em conta que há cada vez mais clínicas a usar estas alegadas especialidades para venderem serviços, avança hoje o público, a Ordem dos Médicos vai propor alterações à lei para reforçar as regras da publicidade, precisamente nesta área da saúde.
1: Na área da saúde, para as pessoas poderem escolher livremente, tem que existir uma informação fiável, fidedigna e, sobretudo, verdadeira. E aquilo a que nós estamos a assistir com a abertura dessas clínicas é que se utiliza expressões inventadas, muitas delas que não têm base científica, não têm base técnica e que parecem precisamente ser o contrário, serem especialidades médicas. Portanto, há aqui tentativa de enganar as pessoas, não tenho nenhuma dúvida sobre isso.
0: O bastonário Carlos Cortes alerta para o risco de falsas expectativas para os doentes, atrasos em diagnósticos e tratamentos sem base científica. O secretário-geral do PS, José Luís Carneiro, acusou o governo de se ter tornado especialista no anúncio de pacotes sem que se conheçam resultados. Falava em Matosinhos na reação ao discurso de Luís Montenegro ontem, no encerramento do Congresso do PSD, onde anunciou a criação de um fundo soberano e a reforma da justiça administrativa fiscal. Os conflitos estão a ser alimentados mais rapidamente do que as populações. O lamento do Papa Leão XIV no discurso esta manhã na sede do Programa Alimentar Mundial.
2: Os conflitos são alimentados mais facilmente do que as pessoas são nutridas. Essa realidade reflete não apenas deficiências operacionais, mas também um desequilíbrio fundamental nas prioridades políticas e morais. As consequências vão muito além daqueles diretamente afetados. Mais do que uma mera preocupação humanitária, a fome corrói a coesão social, aumenta o risco de conflitos e alimenta a migração forçada.
0: Palavras do Papa Leão XIV esta manhã. Um desgaste sem precedentes numa maioria histórica do Partido Trabalhista. É assim que o embaixador Francisco Seixas da Costa analisa a admissão do primeiro-ministro britânico. Andy Burnham confirmou, entretanto, a candidatura à liderança do partido. Um político mais à esquerda do que Starmer, diz Francisco Seixas da Costa, o que pode ser um problema na relação com Trump.
3: Por exemplo, vale a pena pensar que se um líder tão moderado como era Keir Starmer não conseguiu estabelecer uma relação, digamos, minimamente estável com Donald Trump, não sei se Trump não se assustará mais com um líder um pouco mais à esquerda. Vamos ver como é que as coisas vão funcionar naquilo que, durante muitos anos, era a relação especial que o Reino Unido tinha com os Estados Unidos e que se tem vindo a degradar nos últimos anos.
0: Análise de Francisco Seixas da Costa em declarações a Jaime Dantas.
4: Notícias num simultâneo com a Rádio Renascença, informação atualizada à hora certa nos 102.7. 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
4: Temos mais notícias a partir das 4 da tarde em 102.7. Notícias da região, a edição com a jornalista Helga Nobre.
6: Temperatura atual, 26 graus.
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4: São 3 da tarde com 4 minutos.
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0: A recordar este Home de Chris Daughtry em 102.7, tema de 2007. Recuamos bem no tempo, na canção de tarde, da segunda parte da edição da tarde. Esta, de resto, a terceira a passar depois das 3. Temos daqui a pouco uma olhadela para o calendário. Vamos saber o que se comemora a 22 de junho e pelo meio temos também sugestões para os próximos dias.
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0: Agora Benson Boone.

0: Os 4:30 com Tiques de Risco.
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2: 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Hello.

0: Em jeito de recordação com a Adele e este Hello.
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0: Dê mais uns minutos e olhamos para o calendário.

0: Bruno Mars.
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0: O cantor Rod Stewart, de 81 anos, apanhou um susto e quase que desmaiou durante um concerto. O espetáculo foi interrompido para que pudesse receber assistência médica. Aconteceu tudo nos Estados Unidos, mas o que ninguém esperava é que este acabasse por ter um desfecho inesperado que deixou os fãs preocupados. Rod Stewart, com 81 anos, sentiu-se mesmo mal no último espetáculo de sexta-feira. Pouco tempo depois recebeu oxigênio que o fez recuperar o fôlego e a voltar assim ao concerto e a acabar, a concluir este espetáculo. O incidente acontece há poucos dias da atuação de Rod Stewart em Portugal. Ele que está a enfrentar alguns problemas de saúde, não sendo este um caso isolado. Nas últimas semanas adiou e chegou mesmo a cancelar várias atuações por causa de complicações relacionadas com uma infecção respiratória, bem como uma laringite e a recuperação de uma gripe. O artista, conhecido por êxitos como Sailing, ou então um que vai ouvir já a seguir, Die I Think I'm Sexy, deverá terminar em agosto deste ano a digressão One Last Time, que no próximo fim de semana vai passar por Portugal. Rod Stewart garante que não quer abandonar completamente os palcos, apesar de reduzir o ritmo das digressões internacionais nos próximos anos. Ele atua sábado 27 de junho no Rock in Rio Lisboa. Nesse mesmo dia, o Parque Papa Francisco recebe, para além de Rod Stewart, Cyndi Lauper, Chutes e Pontapés, GNR, já foi Mega, Jostone, Belo, The Wailers, Shaggy, Four Non Blondes, Ciro, Bento Gil, entre outros artistas. Para recuperar este tema de 78.

0: A recordar este grande sucesso de Rod Stewart, que no sábado está no Rock in Rio Lisboa.
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0: E agora sim, olhamos para o calendário neste dia 22 de junho, que é dia de levar o cão para o trabalho e também se comemora o Dia Mundial do Carocha. Este dia presta homenagem a um dos automóveis mais icónicos e reconhecidos da história, o Volkswagen Carocha, conhecido noutros países como Volkswagen Beetle ou Fusca. Muito mais do que um simples meio de transporte, o Carocha tornou-se um símbolo cultural que atravessou gerações, conquistando milhões de admiradores em todo o mundo, graças ao seu design inconfundível, fiabilidade mecânica e personalidade única. A origem do Carocha remonta à década de 1930, quando foi desenvolvido na Alemanha, com o objetivo de criar um automóvel acessível para as famílias. O projeto ficou a cargo do engenheiro austríaco Ferdinand Porsche, que concebeu um veículo compacto, económico e fácil de manter. Após a Segunda Guerra Mundial, a produção do modelo ganhou um novo impulso e o Carocha rapidamente se transformou no fenómeno internacional. Nas décadas seguintes, tornou-se um dos automóveis mais vendidos de sempre, sendo produzido em vários países e comercializado nos 5 continentes. Ao longo de mais de 6 décadas, foram fabricadas mais de 21 milhões de unidades, um número que demonstra o enorme sucesso do modelo. O Volkswagen Carocha conquistou um lugar especial na história automóvel por diversas razões: o seu design, os baixos custos de manutenção, também a mecânica simples e resistente, a durabilidade, a popularidade junto de diferentes gerações, a presença marcante na cultura popular e mesmo após o fim da sua produção continua a ser um dos automóveis clássicos mais apreciados por colecionadores e entusiastas. O Carocha ultrapassou o universo automóvel e tornou-se uma verdadeira estrela de cinema e também da televisão. Um dos exemplos mais conhecidos é a personagem Herbie, o famoso carro com vida própria, protagonista de vários filmes produzidos pela Disney. Ao longo dos anos, o modelo também esteve associado aos movimentos juvenis das décadas de 1960 e 1970, tornando-se um símbolo de liberdade, simplicidade e individualidade, e até na música. Roberto Carlos popularizou o Carocha. Hoje também é dia de levar o cão para o trabalho. Celebra-se anualmente a 22 de junho este dia e convida empresas e trabalhadores a partilharem o ambiente profissional com os seus companheiros de quatro patas. A data pretende destacar os benefícios da convivência entre pessoas e cães, promover a adoção responsável de animais de companhia e sensibilizar para a importância do bem-estar animal. A celebração teve origem nos Estados Unidos em 99, por iniciativa da organização Pet Sisters International. O objetivo era incentivar a adoção de cães provenientes de abrigos e demonstrar o impacto positivo que estes animais podem ter na vida das pessoas. Ao longo dos anos, a iniciativa ganhou popularidade e passou a ser assinalada em diversos países, com empresas de diferentes setores a aderirem à ideia de receber cães nos seus locais de trabalho. A presença de animais de companhia no local de trabalho pode contribuir para um ambiente mais descontraído e agradável. Alguns estudos sugerem que os cães podem ajudar a reduzir os níveis de stress, favorecer a socialização entre colegas e promover momentos de pausa durante o dia. Além disso, a interação com os animais pode também contribuir para o bem-estar emocional dos trabalhadores e criar um clima organizacional mais positivo. Hoje comemoram-se então estas duas datas: dia de levar o cão para o trabalho e o Dia Mundial do Carocha.
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0: Fazemos agora pausa curta, estamos já a 19 minutos das 4.
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0: Quando forem 4 da tarde, vamos ter notícias da região. A edição trazida pela jornalista Helga Nobres.
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0: Antes de mais canções, digo-lhe que o Porto Covo vai receber amanhã e também quarta-feira a iniciativa Mastro de São João, a edição de 2026, organizada pela Junta de Freguesia do Porto Covo. Vão ser 2 dias de convívio, de música e de animação. Já amanhã, terça-feira, ajude a levantar o mastro a partir das 19 horas e depois baile ao som de Mário Neves e aprenda também, ou veja, o desfile da Marcha da Baeta a partir das 10 da noite. Para quarta-feira está previsto o derrube do mastro, também no mesmo horário, 19 horas, com oferta de biscoitos, tradição do mastro. Às 9 da noite, baile com Humberto Silva e às 22 horas, desfile da Marcha do Cercal. E depois, claro, continua o baile pela noite dentro em Porto Covo, 23 e 24 de junho, com o mastro de São João.

0: Vamos ter já a seguir informação do país e do mundo, aliás, informação da região com a jornalista Helga Nobres.
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2: Dois homens encontrados sem vida em barragens de Alcácer do Sal este fim de semana. Comissão de Utentes promove concentração em Grândola pela melhoria dos serviços de saúde.
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2: Dois homens foram encontrados sem vida no fim de semana em barragens do concelho de Alcácer do Sal, em duas ocorrências distintas registadas entre sábado e domingo. O caso mais recente envolveu um homem de 29 anos, de nacionalidade timorense, que desapareceu no domingo à noite nas águas da barragem da Azenha, junto à aldeia de Casebos, na freguesia de São Martinho. Segundo fonte do Comando Subregional de Emergência e Proteção Civil do Alentejo Litoral, o corpo foi encontrado esta segunda-feira pelas 7h39 dentro de água. O alerta tinha sido dado às autoridades às 20h31 de domingo, através de chamada para o 112 por alguém que se encontrava naquela albufeira. De acordo com os relatos recolhidos pelas autoridades, o homem entrou na água acompanhado por mais duas pessoas, mas apenas estas regressaram à margem. As operações de busca e salvamento começaram ainda no domingo e decorreram até perto das 22 horas, tendo sido retomadas esta segunda-feira pelas 6h50. Menos de uma hora depois, os bombeiros localizaram o corpo da vítima. O óbito foi posteriormente certificado pelo delegado de saúde. Nesta operação estiveram envolvidos 32 operacionais, apoiados por 12 viaturas terrestres e uma embarcação, incluindo meios dos bombeiros, Força Especial da Proteção Civil, GNR INEM e Serviço Municipal de Proteção Civil de Alcácer do Sal. Já no sábado, também no concelho de Alcácer do Sal, um homem de 40 anos, de nacionalidade brasileira, foi encontrado sem vida na barragem do Pego do Altar, no sítio de Santa Susana, Rio Mourinho. Segundo a mesma fonte da Proteção Civil, a vítima tinha ido a banhos numa zona da barragem, deu um mergulho e deixou de ser avistada. O alerta foi dado pouco depois das 15 horas de sábado por um popular que se encontrava na albufeira. O corpo foi encontrado na água às 16h46 por operacionais dos bombeiros de Grândola que se encontravam numa embarcação e foi depois transportado para a margem. Para esta ocorrência foram mobilizados 20 operacionais apoiados por 9 veículos terrestres e duas embarcações entre bombeiros GNR, INEM e Serviço Municipal de Proteção Civil de Alcácer do Sal. A Comissão de Utentes dos Serviços Públicos do Conselho de Grândola vai realizar uma concentração esta quarta-feira pelas 18h30 junto ao Centro de Saúde de Grândola para reivindicar melhores respostas no Serviço Nacional de Saúde. Em comunicado, a Comissão critica a atual situação dos cuidados de saúde no concelho e defende a reabertura do Serviço de Atendimento Permanente do Centro de Saúde de Grândola durante 24 horas. Segundo a estrutura, os utentes do concelho reivindicam há mais de 15 anos a reabertura daquele serviço em funcionamento permanente. A Comissão considera que o anterior horário de atendimento entre as 8 e as 22 de segunda a domingo, incluindo feriados, já não respondia às necessidades da população, mas critica também o encerramento desse funcionamento alargado. De acordo com a Comissão de Utentes, os moradores do concelho ficam agora sem alternativa de proximidade, sendo obrigados a recorrer ao serviço de urgência do Hospital do Litoral Alentejano, em Santiago do Cacém, ou, em alguns casos, a unidades hospitalares de Setúbal, Barreiro, Lisboa ou Beja. A estrutura alerta ainda para a situação da extensão de saúde de Melites, que, segundo afirma, passou a funcionar apenas um dia por semana, e para o encerramento do posto médico de Canal Caveira, obrigando os utentes a deslocarem-se à sede de concelho. A Comissão de Utentes refere igualmente a distância a que a população se encontra de algumas especialidades médicas e critica dificuldades no acesso a exames e cuidados diferenciados. Entre as preocupações apontadas está também a situação das grávidas residentes no concelho, que devido à inexistência de maternidade no Hospital do Litoral Alentejano, têm de se deslocar para hospitais da Península de Setúbal ou para Beja. A Câmara de Ourique vai promover em julho um programa de verão para proporcionar aos jovens residentes neste concelho uma ocupação estruturada durante o verão. Em comunicado, a autarquia explicou que o programa Ourique Mais Jovem vai decorrer entre 1 e 31 de julho para envolver os jovens em atividades organizadas no âmbito das competências da autarquia ou de outras entidades. O objetivo é contribuir para o conhecimento da realidade social e económica local e para o desenvolvimento de competências pessoais, sociais e profissionais dos participantes. Podem participar no programa os residentes no concelho que tenham entre 18 e 23 anos e que não exerçam qualquer ocupação profissional remunerada. Cada participante terá direito a uma bolsa mensal no valor de 376 euros, referente a 4 horas diárias, de segunda a sexta-feira. Por agora é tudo. Continuação de uma boa tarde.
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0: somos 4:30. Meu amor, dorme bem, hein? Em português, já com 14 minutos para lá das 4 da tarde.
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0: A grande Taylor Swift neste Shake It Off para recordar.
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0: 4h28, olhamos agora para a Festa do Livro de 2026, que vai acontecer a 26, 27 e 28 de junho, organizado pela Fundação Caixa Agrícola e também em parceria com o município de Santiago de Cacém. Este ano vai acontecer a 26, 27 e 28 de junho, na Praça Conde Bracial, no Centro Histórico, em Santiago de Cacém. E motivos não vão faltar para passar-se pelo capítulo 5, onde a ode é à natureza, e vão haver exposições, também palestras, conversas com escritores ao longo do fim de semana, também teatro e ainda concertos. A não perder, a partir de sexta-feira, 26 de junho, a abertura oficial a partir das 5 da tarde. Antes pode acompanhar pelas 16h15 a arruada inaugural da Festa do Livro. Para sexta-feira está preparada uma palestra com Paula Cusati, Cultivar Leitores, pelas 6 da tarde. Quando forem 19 horas no palco principal, a conversa com os escritores António Cabrita e Ana Zurrinho, com sessão de autógrafos, e na sala multiúdos da Fundação, abertura da exposição Baile no Bosque, com visita guiada com a artista Cristina Amado. Pelas 21h30, no palco principal da Festa do Livro, acontece teatro com a peça Malteses, e pelas 23h, concerto com Al Flat Jazz, uma banda do litoral alentejano que cruza jazz, soul e também bossa nova. Vai ser assim o primeiro dia da Festa do Livro de 2026, que este fim de semana vai encher Santiago de Cacém.
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2: Já estamos a 20 minutos das 5 da tarde, continua calorzinho, estão 26 graus a esta hora e a música continua por cá.

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1: Beautiful Things com Benson Boone, a 9 minutos das 5 da tarde. Olhamos e atualizamos o tempo a esta hora. O IPMA a continuar a prever para hoje, segunda-feira, 22 de junho, céu com períodos de muita nebulosidade, para a tarde condições favoráveis à ocorrência de aguaceiros e trovoadas no interior norte e centro e também no Alto Alentejo, em especial em zonas montanhosas, onde não se pode excluir a queda ocasional de granizo. Hoje também o vento foi superar fraco a moderado no centro e sul durante a tarde e temos e continuamos com neblina ou nevoeiros até final do dia desta segunda-feira. Para a noite, conto com temperaturas mínimas de 16 graus em Santiago de Cacém. A previsão é de 17 graus esperados em Sines, Odmira, Setúbal, Grândola e 18 em Alcácer do Sal. Previsão para a noite de hoje. Amanhã, terça-feira, conto com céu com períodos de muita nebulosidade, apresentando-se temporariamente muito nublado na faixa costeira ocidental e com possibilidade de ocorrência de períodos de chuva fraca ou chuvisco, em especial centro e sul. Amanhã, o norte também com possibilidade de ocorrência de aguaceiros dispersos e trovoadas, em especial durante a tarde, e conto também amanhã com vento fraco, centro fraco a moderado pela manhã e forte nas terras altas centro e sul durante a tarde, amanhã, terça-feira. Conta ainda com neblina ou nevoeiros em alguns locais da faixa costeira ocidental e com subida da temperatura máxima no interior norte e centro. Terça-feira, 23 de junho, com temperaturas mínimas, logo pela manhã, amanhã, de 17 graus em Odmira, Santiago de Cacém e Setúbal, 18 em Sines, Grândola e Alcácer do Sal. Temperaturas máximas nos 27 graus em Sines, 28 em Odmira, temperatura prevista para Setúbal nos 29 graus, 30 em Santiago de Cacém, 34 em Grândola e 36 esperados em Alcácer do Sal. Amanhã, segunda-feira, hoje, amanhã, terça-feira, hoje, segunda-feira, continuamos com alerta até às 6 da tarde amarelo, devido ao tempo quente. Amanhã, a região já sem avisos, só os distritos de Évora, também de Porto Alegre, Castelo Branco, também Coimbra, Viseu, Porto, Braga e Viana do Castelo, mantém-se com alerta amarelo devido ao tempo quente até 23 de junho e com alerta um pouco mais grave até 23 de junho, terça-feira, os distritos de Bragança, também Guarda e Vila Real.
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1: E ficamos a 6 minutos das 5.
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0: volto amanhã à sua companhia entre as 2 e as 5 da tarde com mais canções e sugestões. Continue connosco, tenha uma excelente segunda-feira. Já a seguir às 5 da tarde, o Suzano faz-lhe companhia na rádio com o melhor regresso a casa deste início de semana. Continue por cá, boas férias, se for o caso, uma boa tarde.
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1: São agora 5 horas mais 2 minutos, estamos de partida para mais um final de tarde na M24. Eu sou o Susana e vou ficar consigo até bem perto das 7. Boa tarde.
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0: Amor de Agosto, Aragão com Mariana Pereira na M24. A fechar esta primeira sequência de música para abrir este final de tarde na M24. Está de regresso a casa, dia de trabalho concluído. Espero que tenha corrido bem. Aproveite bem este quentíssimo dia, o final de tarde que aí está, numa esplanada, ao fresquinho, como convém. E se está de férias, bom, continuação de boas férias. Faço-lhe companhia neste seu regresso a casa, se, até bem perto das 7. Como sempre, muita música não vai faltar por aqui. E também algumas sugestões.
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0: Girls Just Want to Have Fun foi um grande êxito. Estávamos no início da década de 80. Cyndi Lauper, que está hoje de parabéns, a cantora, compositora e também atriz norte-americana, já vencedora de Grammys, Emmys, Tony Awards, enfim, conhecida também por ser uma lenda feminina do rock and roll, uma artista de uma grande energia também em palco, e continua aí a dar concertos. Hoje comemora 73 anos. Aliás, vai estar por um pouco por todo o lado neste verão, Cyndi Lauper, que tem concerto agendado para, inclusive, Portugal. É verdade, vai estar no próximo fim de semana no Rock in Rio, na mesma noite de Rod Stewart, dois monstros do mundo da música. Parabéns então a Cyndi Lauper. Ora, é já no próximo fim de semana que o Basket Atlético Clube de Santo André vai organizar mais uma edição do Festival do Marisco. É já a terceira edição e vai acontecer no Salão de Festas da Aldeia de Santo André, 26 e 27, dois dias de boa comida, convívio e, claro, muita animação. 26, as portas abrem a partir das 7 da tarde, no dia 27, a partir das 4 e meia da tarde, a entrada é gratuita. Há também música ao vivo com os Além de Samba, no dia 27, a partir das 7 e meia da tarde. Muito e bom marisco, também muita animação no Salão de Festas da Aldeia de Santo André, o Festival do Marisco. Já que estamos a falar em Santo André, sempre lhe digo que no fim de semana a seguir, de 3 e 4 de julho, acontece a festa de verão do jornal O Leme, no adro da Igreja de Santa Maria, em Vila Nova de Santo André. Bailaricos a partir das 7h30 da tarde e também atuação de marchas, real, animação, música e, claro, este ano com uma novidade, o Festival do Petisco, integrado na Festa de Verão do jornal O Leme. É no fim de semana, primeiro fim de semana de julho, 3 e 4.
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Sara Correia na M24, ela que no próximo fim de semana vai estar por Alcácer do Sal, por ocasião da PIMEL, a Feira do Turismo e das atividades económicas que acontecem em Alcácer do Sal no dia 26, 27 e 28, no Parque Urbano, com o seguinte mote: gente que resiste. Julinho KPST passa por lá sexta-feira, no domingo Sara Correia. Há também uma grande noite de Real Populares, há baile com banda lusa e o jogo do Mundial Colômbia-Portugal também vai passar por lá em ecrã gigante. É a PIMEL, mais uma edição da Feira do Turismo e das Atividades em Alcácer do Sal no próximo fim de semana. www.radiom24.pt

0: Taylor Swift na M24. Estamos agora a 5 minutos, mais alguns segundos das 6 da tarde. A hora certa, atualizamos as notícias da região, a informação regional com o jornalista Helga Nobre. E logo a seguir, o mundo da economia no Pulsar Económico. Antes das últimas da hora, tempo ainda para lhe falar de Mastro de São Pedro. Pois é, este mês de junho é o mês dos Santos Populares. Acontece na Casa do Povo de São Domingos, o Mastro de São Pedro, no próximo fim de semana, 26 e 27. Quem vai estar por lá a animar no dia 26, Tosa Pratas, dia 27, Neuza Guerreiro. A entrada é livre a partir das 21h30. Não faltarão as sardinhas, claro está. Não fosse o Mastro de São Pedro e muito mais petiscos esperam por si nesta festa popular, uma iniciativa da Casa do Povo de São Domingos no próximo fim de semana.
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3: Dois homens encontrados sem vida em barragens de Alcácer do Sal este fim de semana. Comissão de Utentes promove concentração em Grândola pela melhoria dos serviços de saúde.
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3: Dois homens foram encontrados sem vida no fim de semana em barragens do concelho de Alcácer do Sal, em duas ocorrências distintas registadas entre sábado e domingo. O caso mais recente envolveu um homem de 29 anos, de nacionalidade timorense, que desapareceu no domingo à noite nas águas da barragem da Azenha, junto à aldeia de Casebos, na freguesia de São Martinho. Segundo fonte do Comando Subregional de Emergência e Proteção Civil do Alentejo Litoral, o corpo foi encontrado esta segunda-feira pelas 7h39 dentro de água. O alerta tinha sido dado às autoridades às 20h31 de domingo, através de chamada para o 112 por alguém que se encontrava naquela albufeira. De acordo com os relatos recolhidos pelas autoridades, o homem entrou na água acompanhado por mais duas pessoas, mas apenas estas regressaram à margem. As operações de busca e salvamento começaram ainda no domingo e decorreram até perto das 22 horas, tendo sido retomadas esta segunda-feira pelas 6h50. Menos de uma hora depois, os bombeiros localizaram o corpo da vítima. O óbito foi posteriormente certificado pelo delegado de saúde. Nesta operação estiveram envolvidos 32 operacionais, apoiados por 12 viaturas terrestres e uma embarcação, incluindo meios dos bombeiros, Força Especial de Proteção Civil, GNR INEM e Serviço Municipal de Proteção Civil de Alcácer do Sal. Já no sábado, também no concelho de Alcácer do Sal, um homem de 40 anos, de nacionalidade brasileira, foi encontrado sem vida na barragem do Pego do Altar, no sítio de Santa Susana, Rio Mourinho. Segundo a mesma fonte da Proteção Civil, a vítima tinha ido a banhos numa zona da barragem, deu um mergulho e deixou de ser avistada. O alerta foi dado pouco depois das 15 horas de sábado por um popular que se encontrava na albufeira. O corpo foi encontrado na água às 16h46 por operacionais dos bombeiros de Grândola que se encontravam numa embarcação e foi depois transportado para a margem. Para esta ocorrência foram mobilizados 20 operacionais apoiados por 9 veículos terrestres e duas embarcações entre bombeiros GNR, INEM e Serviço Municipal de Proteção Civil de Alcácer do Sal. A Comissão de Utentes dos Serviços Públicos do Conselho de Grândola vai realizar uma concentração esta quarta-feira pelas 18h30 junto ao Centro de Saúde de Grândola para reivindicar melhores respostas no Serviço Nacional de Saúde. Em comunicado, a Comissão critica a atual situação dos cuidados de saúde no concelho e defende a reabertura do Serviço de Atendimento Permanente do Centro de Saúde de Grândola durante 24 horas. Segundo a estrutura, os utentes do concelho reivindicam há mais de 15 anos a reabertura daquele serviço em funcionamento permanente. A Comissão considera que o anterior horário de atendimento entre as 8 e as 22 de segunda a domingo, incluindo feriados, já não respondia às necessidades da população, mas critica também o encerramento desse funcionamento alargado. De acordo com a Comissão de Utentes, os moradores do concelho ficam agora sem alternativa de proximidade, sendo obrigados a recorrer ao serviço de urgência do Hospital do Litoral Alentejano, em Santiago do Cacém, ou, em alguns casos, a unidades hospitalares de Setúbal, Barreiro, Lisboa ou Beja. A estrutura alerta ainda para a situação da extensão de saúde de Melites, que, segundo afirma, passou a funcionar apenas um dia por semana, e para o encerramento do posto médico de Canal Caveira, obrigando os utentes a deslocarem-se à sede de concelho. A Comissão de Utentes refere igualmente a distância a que a população se encontra de algumas especialidades médicas e critica dificuldades no acesso a exames e cuidados diferenciados. Entre as preocupações apontadas está também a situação das grávidas residentes no concelho, que devido à inexistência de maternidade no Hospital do Litoral Alentejano, têm de se deslocar para hospitais da Península de Setúbal ou para Beja. A Câmara de Ourique vai promover em julho um programa de verão para proporcionar aos jovens residentes neste concelho uma ocupação estruturada durante o verão. Em comunicado, a autarquia explicou que o programa Ourique Mais Jovem vai decorrer entre 1 e 31 de julho para envolver os jovens em atividades organizadas no âmbito das competências da autarquia ou de outras entidades. O objetivo é contribuir para o conhecimento da realidade social e económica local e para o desenvolvimento de competências pessoais, sociais e profissionais dos participantes. Podem participar no programa os residentes no concelho que tenham entre 18 e 23 anos e que não exerçam qualquer ocupação profissional remunerada. Cada participante terá direito a uma bolsa mensal no valor de 376 euros, referente a 4 horas diárias de segunda a sexta-feira. Por agora é tudo. Continuação de uma boa tarde.
2: Foi a informação final com Helga Nop.
0: 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Temperatura atual, 25 graus.
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2: Já a seguir, o Pulsar Económico.
5: A produção agrícola pode ficar em risco sem acordo no Médio Oriente. É o destaque desta edição do Pulsar Económico.

0: A ausência de um acordo duradouro no Médio Oriente está a colocar em risco a produção agrícola global e a ameaçar gravemente a segurança alimentar mundial. Segundo alertas recentes de organizações internacionais como a FAO, a escalada de tensões na região e a instabilidade em rotas comerciais estratégicas como o Estreito de Hormuz perturbam as cadeias de distribuição. Esta situação afeta diretamente o fornecimento de maquinaria, produtos químicos e, sobretudo, o mercado global de fertilizantes, áreas onde os volumes de comércio já registaram quedas significativas. O impacto deste cenário reflete-se no aumento generalizado dos custos de produção, uma vez que a subida dos preços da energia e as dificuldades logísticas encarecem o frete marítimo e os seguros de transporte. Os especialistas alertam que, mesmo com a resiliência temporária dos mercados, a manutenção do conflito sem uma resolução diplomática vai reduzir a produtividade agrícola a longo prazo e inflacionar o preço dos alimentos. Esta crise atinge de forma mais severa os países em desenvolvimento, altamente dependentes de importações, sublinhando que a paz na região é um pré-requisito indispensável para a estabilidade do abastecimento alimentar global. Em maio, os portugueses aplicaram mais de 750 milhões de euros em certificados de aforro, naquele que foi o ritmo de investimento mensal mais alto dos últimos três anos. Esta forte procura fez com que o montante total aplicado neste instrumento atingisse o valor recorde de 42.400 milhões de euros, refletindo uma subida ininterrupta registada há 20 meses. Em contrapartida, os certificados do Tesouro continuam em queda há quase 5 anos, registando uma saída de 220 milhões de euros e recuando para o valor mais baixo em mais de uma década. Esta nova corrida aos certificados de aforro é impulsionada pela subida da taxa de juro, a Euribor a 3 meses, motivada pelo impacto da guerra no Irão nos preços da energia e pela revisão em alta das expectativas de juros do Banco Central Europeu, que levou o rendimento das subscrições a aproximar-se dos 2,2%. Portugal alcançou uma posição de grande destaque internacional ao conquistar o 6º lugar mundial e o 3º lugar a nível europeu no Nearshoring Index 2026, um estudo desenvolvido pela consultora Savills. O índice avaliou 54 países com base em pilares como resiliência, fatores económicos, ambientes de negócios e desempenho em critérios ambientais, sociais e de governança. Esta classificação demonstra a forte capacidade do mercado português em responder às novas exigências das cadeias globais de abastecimento, que procuram diversificar geograficamente a produção e reduzir a dependência de importações. A atratividade do país surge num momento em que a escolha de localizações para operações industriais está altamente complexa devido ao atual cenário macroeconómico e geopolítico. Segundo os especialistas, as empresas estão a transitar de modelos baseados em entregas rápidas para abordagens focadas na segurança e proximidade dos consumidores. Portugal consolida-se assim como um destino de eleição para o investimento em nearshoring, oferecendo um equilíbrio competitivo entre custos salariais atrativos, estabilidade operacional e elevados padrões de sustentabilidade. O mais recente relatório sobre o estado da década digital da Comissão Europeia revela que apenas 15% das empresas portuguesas utilizam inteligência artificial, o que coloca o país substancialmente longe da meta europeia de atingir 75% de adoção até 2030. Embora tenha sido registado um ligeiro aumento de 3 pontos percentuais nos últimos dois anos, o ritmo atual é considerado insuficiente, especialmente entre as pequenas e médias empresas, onde a taxa de utilização está fixada nos 11,5% face à média comunitária de 20%. Para contrariar este cenário e impulsionar a inovação e a competitividade nacional, a Comissão Europeia recomenda que Portugal intensifique os seus esforços e acelere a execução das estratégias planeadas. Como resposta a este desafio, o governo português já delineou a agenda nacional para a inteligência artificial, que prevê um investimento global superior a 400 milhões de euros, a sua maioria proveniente de fundos europeus, destinando 25 milhões de euros especificamente à modernização e adoção desta tecnologia na administração pública. A inteligência artificial poderá ter um impacto severo na classe média, grupo onde os postos de trabalho correm um risco acrescido de serem substituídos por esta tecnologia. Segundo o economista Abhijit Banerjee, Prémio Nobel da Economia em 2019, a inteligência artificial tem o potencial de agravar a desigualdade social ao focar-se na substituição de mão de obra qualificada. Em contrapartida, as populações mais pobres e com rendimentos mais baixos podem vir a beneficiar de melhorias em áreas como a saúde remota, além de estar estarem salvaguardadas em empregos essencialmente físicos, como na construção, que são muito mais difíceis de automatizar. Face a este cenário de forte disrupção no mercado laboral, o economista defende que os governos vão ter de intervir e encontrar formas de compensar os trabalhadores que venham a perder o emprego. Para financiar essa transição e mitigar os efeitos sociais negativos, Banerjee surge que se pense seriamente na criação de impostos sobre a inteligência artificial, apontando inclusivamente a necessidade de taxar os recursos naturais que são escassos e que esta tecnologia consome em larga escala, como é o caso da água, que é utilizada no arrefecimento dos centros de dados.
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1: São agora 6 horas mais 18 minutos.
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1: De partida para mais uma hora, neste final de tarde de segunda-feira, 22 de junho, na M24, eu sou o Suzano e fico consigo até bem perto das 7. Boa tarde.
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0: Vai sem medo o coletivo Resistências M24. Eles que vão estar em Castro Verde já no próximo fim de semana. É verdade, são as festas de Castro, as comemorações também do feriado municipal. Se Castro Verde recebe assim mais uma edição das festas de Castro, iniciativa que assinala o dia de São Pedro também, feriado municipal em Castro Verde, no Largo da Feira, com entrada livre, bares, tasquinhas, marchas populares, divertimentos, mercadinho. A Resistência passa por lá no dia 26, sexta-feira, no sábado Evandro, no domingo Julinho KSD. Agora olhamos o tempo, a previsão para amanhã, segundo o Instituto Português do Mar e da Atmosfera. Vamos ter uma terça-feira com céu geralmente muito nublado. Há inclusive a possibilidade da ocorrência de aguaceiros dispersos e trovoada mais prováveis nas regiões do centro e sul durante a madrugada e amanhã. Vento fraco a moderado, por vezes forte nas terras altas, e uma pequena subida da temperatura máxima que se vai fazer sentir mais para as regiões do interior norte e centro. As máximas previstas para amanhã apontam de 27 graus para Sines, Odmira 28, 29 para Faro e Setúbal, Santiago de Cacém 30, 31 para Lisboa, Grândola 34, Beja e Ourique 35, Aljustrelos, Évora e Alcácer do Sal poderão chegar aos 36 graus.
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0: Don't leave me this way, com os Coming Arts de Jimmy Somerville, a quem damos os parabéns, o cantor e compositor escocês, foi vocalista dos Coming Arts, também teve uma carreira a solo, está hoje a comemorar mais um ano de vida. São 65, parabéns ao cantor, parabéns ao artista. Agora é a altura de recordar que é já no próximo fim de semana que acontece mais uma edição da Festa do Livro, 26, 27 e 28, uma iniciativa da Fundação Caixa Agrícola Costa Azul, que volta assim a dar vida ao Centro Histórico de Santiago de Cacém, 3 dias com atividades para todas as cidades, há conversas com escritores, há apresentação de livros, feira do livro, palestras, workshops, oficinas criativas, sessões de contos, exposições, música, teatro, poesia, bom, e muito mais. Há também uma zona de restauração com bons petiscos, como sempre, há imagem de edições anteriores. Este é já o capítulo 5, Ode à Natureza. Bom, eu destaco aqui dois espetáculos, um de humor com Eduardo Madeira, o humorista, vai passar na Festa do Livro no dia 28. No dia antes, no dia 27, há esse concerto com Jorge Fernando e Fábia Rebordão. No próximo fim de semana, então, Zona Histórica de Santiago de Cacém, Festa do Livro, uma iniciativa da Fundação Caixa Agrícola Costa Azul.
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0: Can't Stop the Feeling com Justin Timberlake na M24. Estamos apenas a 5 minutos das 7. Antes de me despedir de si e lhe deixar aqui as últimas da hora, tempo ainda para recordar que é já amanhã e depois, terça e quarta, 23 e 24, que a Junta de Freguesia de Porto Covo apresenta no Largo Marquês de Pombal mais uma edição do Master de São João. Serão 2 dias de convívio com música e muita animação no Largo Marquês de Pombal amanhã e também na quarta-feira. Agora, sim, despeço-me de si. Estou de regresso ao rádio amanhã, à mesma hora. Se quiser, cá nos encontraremos. Será um gosto encontrá-lo aí desse lado. E desejo-lhe a continuação de uma ótima segunda-feira, ou pelo menos o que dela resta. Aproveite bem. Até amanhã.
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0: São 20 horas e 4 minutos.
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0: Temperatura atual, 22 graus.
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0: Temperatura atual, 21 graus.
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0: São 23 horas e 2 minutos.
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0: Temperatura atual, 20 graus.
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0: É meia-noite e 3 minutos.
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0: Temperatura atual, 19 graus.
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